0: Alô, bom dia.
1: Bom dia, Mubalhaka. Bom dia, Rati Moçambique.
0: Será uma coisa mola muito para ler?
1: Sim, na Guiné-Bissau, Nelson, mano, eu estou rindo. Sim, no dia de Mantela, tem um número marcado no centro de um refugiado.
0: Ah, mata com barata, nem vou.
1: Ah.
0: Um canto, vai ser metelo ânimo.
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0: 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Três horas e 26 minutos. 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Bom dia.
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E o nosso espaço de música, o nosso encontro, amigo ouvinte, termina por aqui. Eu sou a Rosa Freitas. Não se esqueça que um dia que começa agradecido termina realizado. Então, pela manhã, agradeça pelo despertar, pela vida. E tenha um bom dia e, sobretudo, um bom fim de semana. Um fim de semana cheio de êxitos. E amanhã, quando iniciar a semana, tenha uma semana para essa repetição de grandes realizações em tudo o que fizer. Fique bem. Eu sou a Rosa Freitas.

0: Bom dia. As notícias a esta hora apresentadas por Nelson Moante. O Presidente da República, Daniel Chapo, dirige este domingo a cerimónia de abertura da 5ª edição do Presidential Golf Day, First Lady Golf Classic e Kids Golf Series, que terá lugar no Clube de Golfo da Plana, na cidade de Maputo. Um comunicado da Presidência da República refere que a iniciativa insere-se nos esforços de promoção do desporto, da convivência social e de estilos de vida saudáveis, ao mesmo tempo que contribui para posicionar Moçambique como um destino africano de referência para o turismo de golfe. Ainda este domingo, o chefe do Estado participa no jantar oficial da Gala Presidential Golf Day e First Lady Golf Classic deste ano. A ministra da Educação e Cultura, Samaria Tovela, reitera que o pagamento aos professores das horas extraordinárias em atraso está a ser efetuado de forma paulatina. Detalhes pelo jornalista Efraim Macitela.
1: A governante, que falava em Inhambane, apela à calma no seio da classe docente e garante que todos os valores devidos serão liquidados na totalidade. Para Samaria Tovela, não existem motivos para a paralisação das atividades letivas, um cenário que privaria as crianças do direito constitucional ao ensino. A ministra explica ainda que, paralelamente ao esforço para liquidar os retroativos, a prioridade máxima do executivo reside na estabilidade mensal dos docentes de Inhambane, Efraim Macitela.
0: O presidente honorário da Frelimo, Joaquim Chissano, afirma que a 11ª Conferência Nacional de Quadros deste partido, a decorrer em agosto próximo em Chimoio, província de Manica, servirá para aprimorar as políticas de governação rumo ao desenvolvimento do país. Joaquim Chissano diz que no encontro de Chimoio, os quadros da Frelimo, a vários níveis, terão a oportunidade de debater de forma aberta e construtiva os constrangimentos e propor soluções com vista a garantir o crescimento do país.
2: Eu penso que nesta conferência vamos consolidar as ideias, porque, como eu estou habituado, discute-se profundamente, sem receios, buscando uma crítica positiva para construir. Portanto, uma crítica construtiva para nós tomarmos as decisões mais corretas para o nosso avanço, porque vamos ter sempre erros na nossa marcha. Nós vemos grandes países que erram tanto, de tal forma que até parece que estão interessados em ver o mundo ser destruído. Mas pronto, o que é necessário é corrigir, acrescentar os valores que encontramos na discussão para podermos desenvolver o país e desenvolvermos a nós próprios também.
0: Presidente honorário da Frelimo, Joaquim Chissano. Ainda no âmbito da 11ª Conferência Nacional de Quadros da Frelimo, o presidente honorário desta formação política, Armando Guebuza, aponta o tema sobre a conquista da independência económica como sendo o assunto que poderá estar nos centros do debate no seio dos delegados à Conferência de Chimoio.
3: Nós precisamos de ser independentes economicamente. Mas independência econômica não significa que só nós é que devemos viver bem. Só nós é que devemos beneficiar dessa economia. Significa que ninguém seja discriminado. Basta que cumpra com os seus deveres. Todos os moçambicanos, independentemente do partido que esteja, também devem beneficiar. São moçambicanos. A luta pela independência era para a independência de quem? Das pessoas. Então, essas pessoas devem estar unidas e devem beneficiar, naturalmente, cumprindo com os seus deveres.
0: Antigo presidente de Moçambique e presidente honorário da Frelimo, Armando Guebuza. As autoridades de saúde do distrito de Herate, na província de Nampula, intensificam as ações de sensibilização junto das comunidades para incentivar as mulheres grávidas a aderirem a consultas pré-natais e a procurarem as maternidades para um parto seguro. De janeiro a março deste ano, mais de 4.700 parturientes recorreram às unidades sanitárias para dar à luz, contra 1.420 do mesmo período de 2025, o que representa um aumento significativo. A diretora do Serviço Distrital de Saúde, Mulher e Ação Social de Herate, Lucinda Raul, afirma que também cresceu a adesão às consultas pré-natais, consideradas fundamentais para garantir a saúde da mãe e do bebê.
4: Para termos um parto digno, é preciso que uma mulher tenha seguimento correto, possa ter uma gravidez saudável, para ter um resultado bom. E notamos que, em relação à consulta pré-natal, há boa aderência, mas o que nós precisamos saber é que é importante também que esta consulta seja de qualidade, que as mulheres abram a ficha pré-natal o mais cedo possível, para pelo menos tenha no mínimo 6 consultas pré-natais, e essas consultas sejam consultas que ela tenha o pacote completo, que vai fazer as profilaxias todas para prevenir doenças e também possa ajudar a identificar precocemente qualquer complicação que possa advir durante o processo.
0: No primeiro trimestre deste ano, cerca de 9 mil mulheres realizaram consultas pré-natais contra 6.600 do período homólogo de 2025. O setor considera estes indicadores um reflexo positivo das campanhas de sensibilização em curso. No desporto, Costa do Sol consentiu este sábado um empate diante da União Desportiva do Songo a 2 golos em jogo da 7ª jornada do Campeonato Nacional de Futebol da 1ª Divisão, Moçambola 2026, disputado no campo dos Canarinhos. Ainda este sábado, o Ferroviário de Lixinga impôs um empate sem abertura de contagem diante do Ferroviário de Nacala. No prosseguimento da ronda este domingo às 15 horas, o Ferroviário de Maputo defronta o Ferroviário da Beira. O Machacan recebe o Xingal de Tata, a Associação Black Bulls de Maputo joga diante da Liga Desportiva de Sofala e o Bahia de Pemba bate com a Associação Desportiva de Sofala. Atualidade internacional, o número de vítimas mortais da epidemia de Ébola na República Democrática do Congo subiu para 245 entre os 93 casos confirmados desde a declaração oficial do surto a 15 de maio no leste do país. O balanço anterior apontava para 232 mortos em 896 casos. As autoridades de saúde informaram ainda que 80 pessoas recuperaram da doença e tiveram alta hospitalar, enquanto 416 pacientes permanecem internados nos centros de tratamento. O tempo. A cidade de Lixinga poderá ser este domingo a mais fresca do país, com 19 graus centígrados de máxima, seguida de Chimoio com 20 graus, Vilanculo 24. As cidades de Maputo, Xaixá e Inhambane poderão registrar 25 graus, Beira, Quelimane, Nampula 26 graus de máxima, Pemba 29 graus centígrados de temperatura máxima. Apresentamos as notícias próximas às 7 horas.

0: temos a consciência que mais do que os seus recursos naturais, crescimento ou desenvolvimento, uma nação mede sobretudo pela qualidade da sua justiça, pela confiança que os seus cidadãos depositam nas suas instituições, pela capacidade do seu Estado de garantir a cada pessoa que ela é igual e seja igual para todos e que ninguém esteja acima da lei. E não há Estado de Direito democrático sem um sistema de justiça que seja simultaneamente independente na sua atuação, eficiente na sua resposta, acessível na sua proximidade, íntegro na sua conduta e digno da confiança dos seus cidadãos.
1: Presidente da República, Daniel Chapo.

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3: Prezado ouvinte da Antena Nacional, muito bom dia. Hoje é domingo, 21 de junho de 2026. A programação para o nosso serão de dia, às 5 horas e 45 minutos, uma data na história. Às 6 horas, lugares e destinos de Moçambique. 8 horas, tu aí, tu aqui. Às 10 horas, Nguma, Moçambique. 12 horas, tópicos do Jornal da Tarde. 12 horas e 2 minutos, o Magazine Desportivo. 12 horas e 30 minutos, ou melhor, e 20 minutos, Boletim Meteorológico. O Jornal da Tarde, às 12 horas e 30 minutos. 13 horas, esta semana aconteceu em reposição. 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Jornal da Noite, às 19 horas e 30 minutos, 21 horas e 10 minutos, clássicos ao domingo, e 22 horas, o Easy Jazz. Caro ouvinte, está ligado à Antena Nacional da Rádio Moçambique, que transmite a partir dos seus estúdios em Maputo. Eu sou Sérgio Guissamulo, desejo o melhor nesta manhã de domingo. Seguimos com música, a começar com Deltino Guerreiro.

0: Charles Goodwin, Candifuna, Eu Não Quero. Saímos para os comerciais, voltamos já com boa música para fazer parte da sua manhã. Obrigado pela preferência, são 5 horas e 22 minutos.
1: Foi tão divertido.
2: Pois foi. E o ouvinte vai gostar de acompanhar esta conversa divertida com a Patrícia, italiana que reside em Maputo e já está rendida à marrabenta.
1: E gostaria de poder ter mais oportunidade de escutar esta música que tinha um pouco mais de marrabenta, um pouco menos de amapiano, né?
2: E sobre os melhores lugares e destinos para fotografar em Moçambique?
1: É uma boa luta entre Inhambane

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um dos sucessos da nossa música, Elvira Viegas, Lisese. É também uma das boas maneiras de ter um despertar agradável. É domingo, é dia de nos concentrarmos em agradecer, em ser gratos e solidários, que as nossas preces sejam ouvidas. Isão Menezes, Juan Cirira.

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1: Amigo ouvinte, as notícias a seguir apresentadas por Adérito Lipanga. Adérito, muito bom dia.
2: Muito bom dia, Sérgio Guissamulo e ouvinte. O presidente da República, Daniel Chapo, dirige hoje a cerimônia de abertura da 5ª edição do Presidential Golf Day, First Lady Golf Classic e Kids Golf Series, que terá lugar no Clube de Golf da Plana, na cidade de Maputo. Um comunicado da Presidência da República refere que a iniciativa insere-se nos esforços de promoção do desporto, da convivência social e de estilos de vida saudáveis, ao mesmo tempo que contribui para posicionar Moçambique como um destino africano de referência para o turismo de golfe. Ainda hoje, o chefe de Estado participa no jantar oficial da gala Presidential Golf Day e First Lady Golf Classic deste ano. Ainda sobre o desporto, o Costa do Sol consentiu este sábado um empate diante da União Desportiva do Songo a 2 golos em jogo da 7ª jornada do Campeonato Nacional de Futebol da 1ª Divisão Moçambola 2026, disputado no campo dos Canarinhos. E ainda este sábado, o Ferroviário de Lixinga impôs um empate sem abertura de contagem frente ao Ferroviário de Nacala. No prosseguimento da ronda hoje, às 15 horas, o Ferroviário de Maputo defronta o Ferroviário da Beira. O Machaquene recebe o Xingalo de Tete, a Associação Black Bulls de Maputo joga diante da Liga Desportiva de Sofala e o Bahia de Pemba bate-se com a Associação Desportiva de Sofala. A ministra da Educação e Cultura, Samaria Tuvela, reitera que o pagamento aos professores das horas extraordinárias em atraso está a ser efetuado de forma paulatina. Detalhes com o jornalista Efraim Macitela.
3: A governante, que falava em Inhambane, apela à calma no seio da classe docente e garante que todos os valores devidos serão liquidados na totalidade. Para a Samaria Tuvela, não existem motivos para a paralisação das atividades letivas, um cenário que privaria as crianças do direito constitucional ao ensino. A ministra explica ainda que, paralelamente ao esforço para liquidar os retroativos, a prioridade máxima do executivo reside na estabilidade mensal dos docentes de Inhambane. Efraim Macitela.
2: Na atualidade política, o presidente honorário da Frelimo, Joaquim Chissano, afirma que a 11ª Conferência Nacional de Quadros deste partido a decorrer em agosto próximo em Chimoio, província de Manica, servirá para aprimorar as políticas de governação rumo ao desenvolvimento do país. Joaquim Chissano diz que no encontro de Chimoio, os quadros da Frelimo, a vários níveis, terão a oportunidade de debater de forma aberta e construtiva os constrangimentos e propor soluções com vista a garantir o crescimento do país.
4: Eu penso que nesta conferência vamos consolidar as ideias, porque como eu estou habituado, discute-se profundamente, sem receios, buscando uma crítica positiva para construir. Portanto, uma crítica construtiva para nós tomarmos as decisões mais corretas para o nosso avanço. Porque vamos ter sempre erros na nossa marcha. Nós vemos grandes países que erram tanto, de tal forma que até parece que estão interessados em ver o mundo ser destruído. Mas pronto, o que é necessário é corrigir, acrescentar os valores que encontramos na discussão para podermos desenvolver o país e desenvolvermos a nós próprios também.
2: Joaquim Chissano falava em entrevista à Rádio Moçambique em Wadjahane, no distrito de Mangiacaze, em Gaza, na esteira das celebrações do 106º aniversário natalício do Dr. Eduardo Chivambo Mongliana, arquiteto da Unidade Nacional. E ainda no âmbito da 11ª Conferência Nacional de Quadros deste partido, o presidente honorário da Frelimo, Armando Guebuza, aponta o tema sobre a conquista da independência económica como sendo o assunto que poderá estar no centro dos debates no seio dos delegados da Conferência de Chimoio.
5: Nós precisamos de ser independentes economicamente, mas independência económica não significa que só nós é que devemos viver bem. Só nós é que devemos beneficiar dessa economia. Significa que ninguém seja discriminado. Basta que cumpra com os seus deveres. Todos os moçambicanos, independentemente do partido que esteja, também devem beneficiar. São moçambicanos. A luta pela independência era para a independência de quem? Das pessoas. Então, essas pessoas devem estar unidas e devem beneficiar, naturalmente, cumprindo com os seus deveres.
2: antigo presidente da República e honorário da Frelimo, Armando Guebuza. Autoridades sanitárias do distrito de Herat, na província de Nampula, intensificam ações de sensibilização junto das comunidades para incentivar as mulheres grávidas a aderirem às consultas pré-natais e a procurarem maternidades para um parto seguro. De janeiro a março deste ano, mais de 4.700 parturientes recorreram às unidades sanitárias para dar à luz, contra 1.420 no mesmo período de 2025, o que representa um aumento significativo. A diretora de Serviço Distrital de Saúde, Mulher e Ação Social de Herat, Lucinda Raul, disse que também nasceu a adesão às consultas pré-natais, consideradas fundamentais para garantir a saúde da mãe e do bebê.
6: Para termos um parto digno, é preciso que uma mulher tenha seguimento correto, possa ter uma gravidez saudável, para ter um resultado bom. E notamos que, em relação à consulta pré-natal, há boa aderência, mas o que nós precisamos saber é que é importante também que esta consulta seja de qualidade, que as mulheres abram a ficha pré-natal o mais cedo possível, para pelo menos tenha no mínimo 6 consultas pré-natais, e essas consultas sejam consultas que ela tenha o pacote completo, que vai fazer as profilaxias todas para prevenir doenças e também possa ajudar a identificar precocemente qualquer complicação que possa advir durante o processo.
2: No primeiro trimestre deste ano, cerca de 9 mil mulheres realizaram consultas pré-natais, contra 6.600 no período homólogo de 2025. O setor considera estes indicadores um reflexo positivo das campanhas de sensibilização em curso. Fechamos com o resumo das temperaturas máximas previstas para hoje. A cidade de Lixinga poderá ser hoje a mais fresca do país, registrando uma temperatura máxima de 19 graus centígrados, seguida de Chimoio com 20 graus, Vilanculo 24. As cidades de Maputo, Xeixai e Inhambane poderão chegar aos 25 graus. Para Beira, Quelimane e Nampula prevê-se hoje uma máxima de 26 e Pemba com 29 graus centígrados. Apresentamos as notícias das 7 e as próximas, quando forem 9 horas.

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1: De volta às notícias a seguir apresentadas por Adérito Lipanga. Adérito, bom dia.
2: Uma vez mais, bom dia, Sérgio Guissamulo e ouvinte. Começamos com o desporto. O presidente da República, Daniel Chapo, dirige este domingo a cerimónia de abertura da 5ª edição do Presidential Golf Day, First Lady Golf Classic e Kids Golf Series, que terá lugar no Clube de Golf da Polana, na cidade de Maputo. Um comunicado da Presidência da República refere que a iniciativa insere-se nos esforços de promoção do desporto, da convivência social e de estilos de vida saudáveis, ao mesmo tempo que contribui para posicionar Moçambique como um destino africano de referência para o turismo de golfe. Ainda hoje, o chefe de Estado participa no jantar oficial da gala Presidential Golf Day e First Lady Golf Classic deste ano. Ainda sobre o desporto, o Costa do Sol consentiu este sábado um empate diante da União Desportiva do Songo a 2 golos em jogo da 7ª jornada do Campeonato Nacional de Futebol da 1ª Divisão Moçambola 2026, disputado no campo dos Canarinhos. Ainda este sábado, o Ferroviário de Lixinga impôs um empate sem abertura de contagem frente ao Ferroviário de Nacala. No prosseguimento da ronda, hoje às 15 horas, o Ferroviário de Maputo defronta o Ferroviário da Beira. Machakene recebe o Xingal de Tete, a Associação Black Bulls joga com a Liga Desportiva de Sofala e a Associação Desportiva de Pemba bate com a Associação Desportiva de Vilanculo. Na atualidade política, o presidente honorário da Frelimo, Joaquim Chissano, afirma que a 11ª Conferência Nacional de Quadros deste partido a decorrer em agosto próximo em Chimoio, província de Manica, servirá para aprimorar as políticas de governação rumo ao desenvolvimento do país. Joaquim Chissano diz que no encontro de Chimoio, os quadros da Frelimo, a vários níveis, terão a oportunidade de debater de forma aberta e construtiva os constrangimentos e propor soluções com vista a garantir o crescimento do país.
3: Eu penso que nesta conferência vamos consolidar as ideias, porque como eu estou habituado a discutir-se profundamente, sem receios, buscando uma crítica positiva para construir. Portanto, uma crítica construtiva para nós tomarmos as decisões mais corretas para o nosso avanço. Porque vamos ter sempre erros na nossa marcha. Nós vemos grandes países que erram tanto, de tal forma que até parece que estão interessados em ver o mundo ser destruído. Mas pronto, o que é necessário é corrigir, acrescentar os valores que encontramos na discussão para podermos desenvolver o país e desenvolvermos a nós próprios também.
2: Joaquim Chissano falava em entrevista à Rádio Moçambique em Wadjahane, no distrito de Mantiacaze, em Gaza, na esteira das celebrações do 106º aniversário natalício de Dr. Eduardo Montlhane, arquiteto da Unidade Nacional. Ainda no âmbito da 11ª Conferência Nacional de Quadros deste partido, o presidente honorário da Frelimo, Armando Guebuza, aponta o tema sobre a conquista da independência económica como sendo o assunto que poderá estar no centro dos debates no seio dos delegados da Conferência de Chimoio.
4: Nós precisamos de ser independentes economicamente, mas independência económica não significa que só nós é que devemos viver bem, só nós é que devemos beneficiar dessa economia. Significa que ninguém seja discriminado, basta que cumpra com os seus deveres. Todos os moçambicanos, independentemente do partido que esteja, também devem beneficiar. São moçambicanos. A luta pela independência era para a independência de quem? Das pessoas. Então, essas pessoas devem estar unidas e devem beneficiar, naturalmente, cumprindo com os seus deveres.
2: Antigo presidente de Moçambique e presidente honorário da Frelimo, Armando Guebuza. Noutras notas, o setor da saúde no distrito de Mabalane, em Gaza, submeteu ao teste de HIV 3.500 pessoas, das quais 72 testaram positivo durante o primeiro trimestre deste ano. O diretor de saúde, mulher e ação social em Mabalane, Laxon William, disse que as 72 pessoas que testaram positivo para o HIV foram imediatamente submetidas ao tratamento antirretroviral.
5: Infelizmente, não temos ruptura do estoque de fármaco para o tratamento antirretroviral. Continuamos a ter, sim, abandono, mas, ao mesmo tempo, temos tido a solução no início, depois de fazer a nossa busca ativa. Então, o apelo é mesmo às pessoas continuar a tomar os medicamentos, na qual estão inseridos, a linha em que está inserida, e quando puderem deslocar-se para fora do distrito, fora da província ou do país, comunicar à unidade sanitária para poder levar ou medicamento em estoque considerável, dependendo do período em que vão ficar.
2: Diretor de Saúde, Mulher e Ação Social em Mabalane, Lacson William. Em Climane, a população apela a Eletricidade de Moçambique a flexibilizar a execução das obras de expansão da rede elétrica na província da Zambésia. Segundo o diretor da EDM, área de serviço ao cliente de Climane, Ludovino Beleza, as populações têm sido sensibilizadas para compreenderem e participarem do projeto.
6: Há certas zonas que acabam, de certa forma, criando alguns protestos, obstruindo aquilo que é a própria atividade. Paralisam as obras, descarregam materiais tanto em decurso para certos locais, paralisam atividades das empreitadas, dificultam a mobilidade técnica das empreitadas para executar as atividades, paralisam os nossos piquetes, entre outras ações que, de certa forma, comprometem a dinâmica. Então, também gostaríamos aqui de lançar este apelo para que pudesse haver essa colaboração e paciência, porque até 2030 a nossa meta é, efetivamente, ligar a todos. A energia vai chegar e queremos, com isso, só pedir este auxílio e compreensão de toda a comunidade.
2: Para implementar o projeto de energia para todos de 2020 a 2027, foram disponibilizados mais de 495 milhões de dólares, o equivalente a 31,6 mil milhões de meticais. Para fechar, breve nota do estrangeiro, pelo menos 6 pessoas morreram na sequência de um incêndio que deflagrou numa habitação no centro da China, informou hoje a agência oficial de notícias Xinhua. Segundo as autoridades do condado de Luxi, na província de Hunan, no centro da China, as chamas deflagraram por volta das 6 horas locais, 1 hora de Moçambique. As equipas de resposta a emergências conseguiram extinguir o incêndio, cuja origem é ainda desconhecida, indica a agência noticiosa. O resumo das temperaturas máximas previstas para hoje: Pemba, 29 graus, segue-se Tete com 27, Beira, Quelimane e Nampula, 26, Maputo, Xaxé e Inhambane, 25, Vilanculo, 24, Chimoio, 20 e, por fim, Lixinga, com 19 graus centígrados. Apresentamos as notícias das 7 às próximas, melhor, das 9 às próximas, às 11 horas.
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0: Bom dia.
1: Bom dia, Rádio Moçambique.
0: Sina?
1: Jacinto José.
0: Jacinto José. Amuira, onde é o Macala?
1: Nada, mas quero a Vieira.
0: Eu a Vieira. Onde é o Xenvá?
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10 horas e 18 minutos em Moçambique, que acompanhamos a Irmandade Música de Dizzy, um dos cantores do momento da província de Nampula. Agora vamos ouvir Gilara com o tema Como Chukuru Muluku. Muito bom dia! Votos de um excelente domingo na companhia da Rádio Moçambique. Um domingo fresco, não é? Bom para estar em casa com a sua companheira, o seu companheiro e também com os meninos.

bom som só pode acompanhar aqui na Rádio Moçambique, no seu provincial de Nampula. Esta é a voz da Shani com o Machaca e o Pani Avalhule. Daqui a pouco, já a seguir, vamos conferir com ele a música da Damaíja.

Eco aí, música de Dom Máximo nos seus acordos finais. Vamos ainda, antes das 11 horas, conferirmos o Paca, música de Imamo Agi, música que vai nos acompanhar até a altura da informação em simultâneo com a Antena Nacional da Rádio Moçambique. Muito bom dia, bom domingo, que tenha um domingo abençoado, um domingo perfeito, um domingo de notícias boas, de muita paz também.

0: Em Moçambique são 11 horas.
1: Bom dia, Ivano Dias e ouvinte. O presidente da República, Daniel Chapo, defende que o país deve mobilizar esforços para o estabelecimento de capitais temáticas para o desenvolvimento equilibrado do setor do turismo. Daniel Chapo defendeu este posicionamento hoje na cerimónia de abertura da 5ª edição do Presidential Golf Day, First Lady Golf Classic e Kids Golf Series, que terá lugar no Clube de Golfe da Colana, na cidade de Maputo. O presidente da República disse que em 2025 o setor do turismo recebeu cerca de 1,2 milhões de visitantes, cifra que reforça uma trajetória de recuperação e crescimento acima dos níveis registados nos anos anteriores.
2: Somos um país com mais de 2.700 quilômetros de costa, banhada pelo Oceano Índico, com ilhas de rara beleza mundial, parques naturais de referência internacional, uma rica diversidade cultural e gastronómica e uma população jovem, dinâmica e empreendedora. Poucos países no mundo podem oferecer, numa experiência, praias paradisíacas, águas cristalinas, reservas de fauna bravia, património cultural invejável, gastronomia singular e hospitalidade genuína. É esta combinação única que queremos transformar numa vantagem competitiva para o desenvolvimento deste nosso belo Moçambique. É por isso que olhamos para o turismo não apenas como um setor económico, mas como uma plataforma de transformação nacional capaz de gerar emprego, principalmente para a mulher moçambicana e a juventude, que são a maioria da nossa população, estimular o empreendedorismo, atrair investimento, fortalecer as nossas comunidades locais e promover a imagem de Moçambique além fronteiras.
1: Ainda hoje, o chefe do Estado participa no jantar oficial de gala Presidential Golf Day e First Lady Golf Classic deste ano. Ainda sobre o desporto, prossegue hoje a 7ª jornada do Campeonato Nacional de Futebol da 1ª Divisão Moçambola 2026. Os jogos estão marcados para as 15 horas, com o Ferroviário de Maputo a defrontar o Ferroviário da Beira, o Machaquena recebe o Xingal de Tete, a Associação Black Bulls joga com a Liga Desportiva de Sofala e a Associação Desportiva de Pemba bate-se com a Associação Desportiva de Vilanculo. Ontem, o Costa do Sol consentiu um empate diante da União Desportiva do Songo a dois golos, e num jogo disputado no campo dos Canarinhos. Ainda este sábado, o Ferroviário de Lixinga impôs um empate sem abertura de contagem frente ao Ferroviário de Nacala. Noutras notas da atualidade, o setor da saúde no distrito de Mabalane, em Gaza, submeteu ao teste de HIV 3.500 pessoas, das quais 72 testaram positivo durante o primeiro trimestre deste ano. O diretor de saúde, mulher e ação social em Mabalane, Laxon William, disse que as 72 pessoas que testaram positivo para o HIV foram imediatamente submetidas ao tratamento antirretroviral.
3: O apelo é mesmo as pessoas continuarem a tomar os medicamentos na qual estão inseridos, a linha em que estão inseridos, e quando puderem deslocar-se para fora do distrito, fora da província ou do país, comunicar a unidade sanitária para poder levar ou medicamento em estoque considerável, dependendo do período em que vão ficar.
1: Diretor de Saúde, Mulher e Ação Social em Mabalane, Laxon William. Em Quelimane, a população apela a Eletricidade de Moçambique a flexibilizar a execução das obras de expansão da rede elétrica. Segundo o diretor da EDM, área de serviço ao cliente de Quelimane, Ludovino Beleza, as populações têm sido sensibilizadas para compreenderem e participarem do projeto.
4: Há certas zonas que acabam, de certa forma, criando alguns protestos, obstruindo aquilo que é a própria atividade. Paralisam as obras, descarregam materiais tanto em decurso para certos locais, paralisam atividades das empreitadas, dificultam a mobilidade técnica das empreitadas para executar as atividades, paralisam os nossos piquetes, entre outras ações que, de certa forma, comprometem a dinâmica. Então, também gostaríamos aqui de lançar este apelo para que pudesse haver essa colaboração e paciência, porque até 2030 a nossa meta é, efetivamente, ligar a todos. A energia vai chegar e queremos, com isso, só pedir este auxílio e compreensão de toda a comunidade.
1: Para implementar o projeto de energia para todos no país de 2020 a 2027, foram disponibilizados mais de US$ 495 milhões, o equivalente a 31,6 mil milhões de meticais. A cidade de Maputo acolhe a partir desta segunda-feira a 5ª Conferência Nacional das Comunicações, subordinada ao lema Comunicações como Pilar da Transformação Digital em Moçambique, Conectividade, Inclusão e Resiliência. Um comunicado recebido na nossa redação indica que a atividade é promovida pelo Ministério das Comunicações e Transformação Digital através da Autoridade Reguladora das Comunicações e tem a duração de 2 dias. A conferência insere-se no contexto dos esforços do governo para acelerar a transformação digital no país, afirmando-se como uma plataforma de reflexão e partilha de experiências sobre os desafios e oportunidades do setor. No estrangeiro, pelo menos 6 pessoas morreram na sequência de um incêndio que deflagrou numa habitação no centro da China, informou hoje a agência oficial de notícias Xinhua. Segundo as autoridades do condado de Luxi, na província de Hunan, no centro da China, as chamas deflagraram esta manhã por volta das 6 horas locais, 1 hora de Moçambique. As equipas de resposta a emergências conseguiram extinguir o incêndio, cuja origem ainda é desconhecida, indica a agência noticiosa. Apresentamos as notícias das 11 às próximas, às 12 horas e 30 minutos, e estarão inseridas no Jornal da Tarde. 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
0: 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Em Moçambique, são 11 horas e 6 minutos.
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0: 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Depois do simultâneo com a Antena Nacional da Rádio Moçambique, vamos daqui a pouco conferirmos a malta toda. Mas antes, vamos ficarmos com um tema musical para logo depois ouvirmos o tema Árvores, um debate sobre as árvores no programa A Malta Toda.

Mas amigos, são 11 horas e 11 minutos, a altura para conferirmos a malta toda. Voltos de última edição.

0: Atenção na Pula Imundo, muito bom dia!
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0: A Rádio Moçambique é o nome desta escola e esta turma é denominada a Malta Toda, que conta com a parceria do Fundo das Nações Unidas para a Infância, UNICEF. Nesta turma, ninguém fica de fora.
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0: 11 horas e 10 minutos é o horário marcado para estarmos sempre em sintonia. Em qualquer parte do mundo, podes acompanhar-nos através do site da Rádio Moçambique.
1: Amiga ouvinte, hoje vamos falar de um tema muito importante para as nossas comunidades: a importância da conservação das plantas na comunidade.
0: E porque estamos no mês em que celebramos o Dia da Criança Africana, vamos também recordar o lema deste ano: acesso universal à água, saneamento e higiene para todas as crianças em África.
1: As plantas ajudam a proteger o ambiente, melhorar a qualidade do ar e contribuem para a conservação da água, um recurso fundamental para a vida de todas as crianças.
0: E o programa começa agora.
2: Olha quem chegou!
3: Defensor!
2: Professor Ikea!
3: Defensor!

0: Carlos e Mariela Carla são os nossos nomes e somos as responsáveis pela apresentação deste programa. O mano Roosevelt Botão na produção, o mano Guido Jerónimo na sonorização e o Titio Gil do Máquina na coordenação.
1: O programa de hoje será mais uma grande viagem de conhecimento. As rubricas habituais Viagem pelo Mundo, Vida Animal e Dinâmica da Malta vão marcar esta edição.
0: E começamos precisamente pela nossa viagem.
1: Tudo a 100%.
0: Agora vamos ouvir a rubrica Viagem pelo Mundo.
2: Olá, amigo ouvinte, seja bem-vindo à rubrica Viagem pelo Mundo. Eu sou Júlia Carlitos e serei a tua copiloto para esta aventura. Rodamos na África inteira e fomos parar num país chamado Botswana. Amigo ouvinte, sabes por quê? Eu acho que não. Mas não fiques triste, porque eu vou contar. Botswana, oficialmente República de Botswana, é um país em costa marítima no sul da África, conhecido pela sua estabilidade política, democracia multipartidária duradoura e gestão bem sucedida pelos seus recursos naturais. Com a capital em Gaborone, o país é o maior produtor de diamantes do mundo, o que impulsionou o seu desenvolvimento econômico. A paisagem é denominada pelo deserto de Kalahari, 70%, e pelo rico do Okavango. Os principais aspectos do Botswana são geografia, economia, população, idioma, turismo e história. O Botswana é considerado um país de rendimento médio a alto, com um dos maiores índices de desenvolvimento humano da África subsaariana continental, beneficiando-se da boa gestão de recursos naturais. A cultura de Botswana é um mosaico diverso e influenciado principalmente pelo povo Tswana, mais de 80% da população, além dos grupos San, Kalanga e Herero. Cultura do Botswana, além de ser usado para se referir à segunda língua mais falada pelos habitantes, Setswana é o termo usado para descrever as ricas tradições e culturas do Botswana. Seja interpretado como membros dos grupos étnicos Setswana ou de todos os cidadãos de Botswana. As características mais marcantes do Botswana é a sua paisagem, predominante plana e coberta em grande parte pelo deserto de Kalahari. Areias do deserto, salinas, pântanos salgados e afloramentos rochosos compõem a paisagem diversificada do Botswana, de uma rica variedade de espécies vegetais e animais. E então, amigo ouvinte, o que achaste? Bom, não é? Tchau e até a próxima!

0: Nesta viagem, voltamos logo à nossa comunidade para falar da importância das plantas.
1: As plantas estão presentes em quase tudo que fazemos.
0: Elas fornecem alimento, sombra, medicamentos, ajudam a combater a erosão dos solos e contribuem para manter o equilíbrio da natureza.
1: Quando cuidamos das árvores e das plantas, estamos também a cuidar da água, da higiene ambiental e da saúde das nossas comunidades.
0: Por isso, amigo ouvinte, plantar uma árvore hoje é ajudar a construir um futuro muito melhor para todas as crianças.
1: E por falar em futuro, chegou o momento da nossa reportagem.
0: Minha malta, vamos ouvir o breve resumo que a nossa menina Cris Alda fez para a reportagem com o tema A Importância da Conservação das Plantas na Comunidade.
1: Ela conversou com colegas e professores da Escola Básica de Napipino, onde frequenta as aulas, para saber por que razão devemos preservar as plantas e como cada criança pode contribuir para um ambiente mais saudável.
2: Com vocês, Crisanda Desamário, e hoje estamos na Escola Básica de Napipine com alguns amiguinhos para colher sensibilidade sobre a importância da conservação das plantas na comunidade. Agora vamos falar com um amiguinho.

0: Alemanha. Para que servem as plantas?
1: As plantas servem para me dar oxigênio e sombra e frutos.
0: Ok. Que classe frequentas?
1: Frequento quinta classe.
0: Para quem mandas beijos e abraços?
1: Mando para minha mãe.
0: De onde te chamas?
2: Junaira Bancada.
0: Junaira. Que classe frequentas?
2: Quinta classe.
0: Acha certo que as pessoas cortem e arranquem as plantas?
2: Não.
0: Por quê? Ok. Para quem mandas beijos e abraços?
2: Para minha mãe.
0: Por entrevistar e também teremos um convidado especial. Vamos falar com a nossa mana.

0: Ok. Para quem manda os beijinhos e abraços?
1: Minha mãe, meus pais, meus irmãos.
0: Agora vai falar com o nosso professor. Bom dia, senhor professor.
2: Bom dia.
0: Senhor professor, o que tem a dizer sobre o corte das plantas na escola e na comunidade?
2: Sobre o corte das plantas, é de aconselhar as crianças que não cortem as plantas na comunidade, principalmente nas comunidades, não podem cortar as plantas. O importante é semear plantas, evitar cortes, evitar queimar, evitar partir os ramos das árvores, cuidar as plantas e regar se for necessário para poderem crescer, reproduzir-se e dar frutos.
0: Que conselho deixa para a escola e para a comunidade sobre o corte das plantas?
2: Para a escola, deixa o conselho que...

as mesmas árvores nos quintales e devem plantar em cada um no seu quintal, no seu recinto de casa, para poderem dar a sombra.

0: ouvinte, o Dia da Criança Africana continua a lembrar-nos que todas as crianças têm direito a crescer num ambiente saudável.
1: E isso inclui o acesso à água limpa, saneamento adequado e boas práticas de higiene, condições essenciais para uma infância feliz e segura.
0: As plantas também desempenham um papel importante, pois ajudam a conservar

0: recursos hídricos e a proteger o ambiente onde vivemos.
1: Muito bem, agora chegou a vez da nossa rubrica A Vida Animal.
0: Atenção!
2: Olá, amigo ouvinte, seja bem-vindo a mais uma rubrica A Vida Animal. Nesta rubrica, nós só temos falado sobre os animais e não será diferente. E quem será tua capitã hoje? Serei eu, Fazila Jordão Ernesto. Então, ensavela e vamos de aventura com os golfinhos. O golfinho é muito sociável e comunicativo. Reconhece-se no espelho, o que é sinal de inteligência. Usa sons para falar com os outros golfinhos e não te esqueças também que usa a ecolocalização para encontrar alimentos e orientar-se no mar. Os golfinhos são mamíferos marinhos extremamente inteligentes, vistos como carismáticos e adorados pelos humanos. Existem mais de 40 espécies de golfinhos agrupados em 6 famílias. Os golfinhos habitam em oceanos Os golfinhos habitam em oceanos e águas, bem como lagos de água doce, em todo o mundo. Eles praticam uma caça cooperativa, comunicam-se através de vocalizações e linguagens corporais e formam fortes laços sociais dentro dos seus cardumes. Infelizmente, muitas espécies de golfinhos estão ameaçadas de extinção e organizações de conservação trabalham para proteger estes mamíferos marinhos e os seus habitats. Amigo ouvinte, tu sabias que existe um nome científico para o golfinho? Cetáceo é o nome científico dado a golfinhos, baleias e botões. E assim terminamos com a viagem pelo mundo dos golfinhos, animais inteligentes e cheios de vida. Amigo ouvinte, a natureza tem muito a nos ensinar. Tchau, tchau e até a próxima!

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0: Em todas as terças e quintas-feiras, às 11h10 e também aos domingos, trazemos assuntos ligados ao universo da criança e do adolescente.
1: E agora vamos acompanhar a última parte do programa com os mais novos.
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0: Como todos nós sabemos que é uma das rubricas mais animadas da Rádio Moçambique. E hoje estamos com alguns amiguinhos para saber do nosso dia especial. Não só como crianças, mas também como moçambicanos. Quem sabe do que nós vamos falar hoje?
1: Eu.
0: Vamos falar sobre o quê?
2: Dia 25 de junho.
3: Dia da Independência Nacional.
4: Dia da Independência
0: Nacional. Vamos falar de o quê?
5: Dia da Independência Nacional.
0: Tão fracos, não almoçaram, não matabicharam?
6: Comemos.
0: Vamos falar sobre o quê?
5: Dia da Independência Nacional.
0: Aonde?
6: Em Moçambique.
0: Aonde?
5: Em Moçambique.
0: Como nós podemos ouvir, estamos com 4 grupos, ou seja, 3 grupos. E hoje vamos fazer uma dinâmica muito divertida com os nossos amigos. Nós dividimos-nos em 3 grupos. O primeiro grupo que chama-se...
7: Crianças Brilhantes.
0: Que chama-se...
5: Crianças Brilhantes.
0: Que chama-se...
8: Crianças Brilhantes.
0: Que chama-se...
5: Crianças Brilhantes.
0: Crianças Brilhantes que brilham todos os dias. E o segundo grupo?
9: Trilho do Ar.
0: E o segundo grupo?
5: Trilho do Ar.
0: Trilho do Ar, trilhos. E o terceiro grupo?
10: Faísca do Dia.
0: Terceiro grupo?
5: Faísca do Dia.
0: Mas não está chovendo. Será o seguinte, eu estarei a lançar as perguntas e os grupos estarão respondendo. Mas o grupo que responder mais perguntas terá maior pontuação e vai ganhar. Como nós sabemos, todos os jogos têm prêmio. Quase todos, mas têm prêmio. E só um grupo terá de levar o prêmio para casa. Quem será? Que grupo será?
11: O grupo.
0: Que será?
5: O terceiro grupo.
0: Para termos a certeza, vamos gritar, começando com o primeiro grupo. O grupo que gritar mais terá mais esperança. Primeiro grupo?
5: O brilho das crianças.
0: Não gritaram muito. Primeiro grupo?
5: Brilho das crianças.
0: Tão fracos, acho que vão perder. A animação está abaixo. Segundo grupo?
5: Brilho do ar.
0: Segundo grupo?
5: Brilho do ar.
0: E agora vamos ver o terceiro grupo. Terceiro grupo? Faísca do Dia ganha mais esperanças de ganhar. Agora, vamos lá ao jogo. A primeira pergunta. Quando é que Moçambique teve a independência?
6: Começou em 1975.
0: Em 1975, que dia?
12: Eu. 25 de junho de 1975.
0: Concordamos?
5: Sim!
0: Então, vamos ouvir o segundo grupo. Que dia Moçambique foi independente?
13: Foi no dia 25 de junho.
0: De que ano?
13: Em 1975.
0: Agora vamos ouvir o primeiro grupo. Que ano? Que data?
14: 1975, no dia 25 de junho, que Moçambique ficou independente.
0: Moçambique ficou independente. 25 de junho de 1985, será?
15: Não. 75.
0: Então, como o terceiro grupo foi o primeiro a responder, vamos dar mais um ponto. Enquanto o primeiro grupo e o segundo estão ainda 0%. Agora vamos à segunda pergunta. Quem proclamou a independência em Moçambique?
16: Quem proclamou a independência em Moçambique foi Samora Moisés Machel.
0: Samora Moisés Machel.
6: O primeiro presidente da República de Moçambique.
0: A primeiro presidente da República de Moçambique. Então, quem leva mais um ponto é... Segundo grupo!
5: Yeah!
0: Segundo grupo!
5: Yeah!
0: Nos... Segundo grupo!
5: Yeah!
0: É isso mesmo. Enquanto o segundo grupo está nos 5% e o terceiro grupo também nos 5%. Agora vamos à terceira pergunta, que é... que é por que que Moçambique decidiu, ou seja, por que que Moçambique virou independente?
6: Por causa dos escravos que havia nele. Então o presidente da República, Samora Moisés Machel, decidiu proclamar Moçambique independente.
16: Porque traficava muitos, tinha muitos escravos, então as pessoas não tinham um dia. Então é que Samora Moisés Machel, como presidente da República de Moçambique, escolheu um dia específico para eles.
0: Agora o primeiro grupo não diz nada. Será que quer perder?
3: Pergunta, não, esquecemos a pergunta.
14: Esquecemos a pergunta.
0: Esqueceram a pergunta?
3: Sim.
0: Vou repetir. Por que que Moçambique virou independente? Ou seja, por que o presidente decidiu que Moçambique virasse independente?
14: Porque antigamente nos colonizavam, nos escravizavam. Então o presidente Samora Moisés Machel decidiu proclamar um dia para a independência nacional, que foi o dia 25 de junho.
0: Agora todos os grupos responderam. A pergunta é: quem leva um ponto? O primeiro grupo? O segundo grupo? Ou o terceiro grupo? Quem respondeu bem foi o primeiro grupo! Quem respondeu bem foi o primeiro grupo. Por quê? Porque ela falou bem. Falou que o presidente decidiu proclamar a independência porque Moçambique era escravizado, não é isso?
14: Sim.
0: Então é a resposta mais certa e mais formulada. Faça! Agora, estamos quase subindo de nível, porque o primeiro grupo está nos 1%, o segundo grupo está nos 5% e o terceiro grupo está nos...
6: 5%!
0: 5%!
6: 10%!
0: 10% não! 9%! Enquanto o primeiro grupo está nos 1% e o segundo grupo está nos 5%. Agora vamos à outra pergunta. A outra pergunta, que é: qual seria a linguagem mais usada, ou seja, mais apropriada a falar? Moçambique proclamou, decidiu, ou Moçambique assinou?
6: Moçambique proclamou!
0: O terceiro grupo diz. E o segundo?
16: Moçambique também proclamou.
0: E o primeiro?
14: Moçambique decidiu.
0: Decidiu. Quem estará certo entre os três grupos?
16: Segundo grupo.
0: Quê?
16: Segundo grupo.
0: Quê?
6: É o terceiro grupo.
0: E quê?
5: O primeiro grupo.
0: Da. Que é o
5: terceiro grupo.
0: E o segundo grupo. Faça um barulho. Primeiro grupo fica como? Então, o terceiro grupo e o segundo grupo ficam com mais um ponto. Terceiro grupo está nos 10%. Segundo grupo está nos 7%. E o primeiro grupo está nos 1%. O primeiro grupo está nos 1%, infelizmente. Então, quer dizer que o terceiro grupo está nos níveis máximos, o segundo grupo está nos níveis médios e o primeiro grupo está nos níveis mais baixos. E a última pergunta! E esta pergunta vai valer mais 10 pontos. 10 pontos. Quem não acertar já ficou de baixo. Valem 10 pontos. Cabe aos grupos decidir se vão perder ou ganhar. O que que vocês dizem? O primeiro grupo diz que vão perder ou vão ganhar?
14: Vamos ganhar.
0: Tá fraco. Vão perder ou vão ganhar?
5: Vamos ganhar.
0: O segundo grupo, vão perder ou vão ganhar?
5: Vamos ganhar.
0: E o último grupo, vão perder ou vão ganhar?
6: Vamos vencer.
0: Não vão ganhar, vão vencer, não é isso?
6: Sim.
0: Então, vamos à última pergunta. Todos ansiosos?
5: Sim!
0: Todos ansiosos?
5: Sim!
0: Todos nervosos?
6: Não!
0: Com vontade de ganhar?
5: Sim!
0: A última pergunta. Depois da independência, ou seja, a proclamação da independência de Moçambique, qual foi a ocorrência? O que aconteceu? O que o nosso antigo presidente Samora Moisés Machel decidiu? Quem sabe?
1: Eu.
0: Primeiro grupo, segundo grupo e terceiro grupo. Quem sabe?
1: Terceiro grupo.
0: Agora vamos ao terceiro grupo.
6: O presidente proclamou Moçambique independente. Desde assim, o dia foi independente. Sem nenhum escravo, expulsamos todos os escravos que havia aqui em Moçambique.
0: Outro grupo?
13: O antigo presidente decidiu proclamar em Moçambique porque dispensaram todos os escravos e não havia mais escravatura.
0: O terceiro grupo. O primeiro grupo?
14: Não havia mais escravatura e ficamos independentes.
6: Depois disso, infelizmente, o nosso presidente Samora Moisés Machel foi morto no acidente de avião.
0: Isso mesmo. O terceiro grupo ganhou! Todos vão me falar: terceiro grupo! Terceiro grupo! Terceiro grupo! Terceiro grupo! Terceiro grupo! Levar o prêmio. Quem sabe qual é o prêmio que o terceiro grupo vai levar?
1: Eu.
0: Qual é?
6: Chocolate.
0: Chocolate, todos concordam?
1: Sim.
0: Pois chocolate faz mal aos dentes. Então, eles vão receber...
16: Caderno escolar.
0: Caderno pra ti, caderno pra ti e um caderno pra você. Agora, sendo assim, chegamos à reta final da nossa rubrica...
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0: momentos de muita informação, aprendizagem e animação. A todos que deram voz ao programa, muito obrigado.
1: O programa Malta Toda despede-se de ti com a promessa de voltar numa próxima oportunidade.
0: Roosevelt Botão produziu esta edição, Gideon Jerónimo esteve na sonorização, Tio Gildo Máquina coordenou esta turma e eu, Moarehema Budukaroa e Iora Carlos, estivemos na apresentação deste programa.
1: Cuida da tua saúde, pratica bons hábitos de higiene e ajuda a conservar o ambiente onde vives.
0: Lembra-te também de proteger as plantas, porque elas ajudam a garantir água, ar puro e qualidade de vida para todos nós.
1: Vive em paz, cuida de ti e dos teus.
0: E nunca te esqueças, brincando também se aprende.

0: Em Moçambique, são 11 horas e 58 minutos. Amigo ouvinte, dentro de instantes vamos acompanhar a síntese informativa da província de Nampula. Logo depois vai conferir o espaço dos factos do dia, uma data na história, seguindo-se os nossos compromissos comerciais antes dos sons, depois dos sons da terra. Às 12 horas e 30 minutos vai acompanhar o Jornal da Tarde em cadeia nacional. Às 13 horas vai para o ar a primeira edição do Jornal de Nampula. Já estão aí posicionados o Calixto Pedro, Nelson Tatanha, Olívio Mateus para lhe trazer toda a informação em relação àquilo que está acontecendo na província de Nampula no dia de hoje. Logo depois voltamos com a nossa monta comercial e ainda vai acompanhar ao longo do período da tarde de hoje as emoções desportivas também no, no, na tarde desportiva que vai iniciar às 14 horas e 30 minutos. E depois também de muita música que vai complementar o seu dia, o seu domingo aqui neste canal de rádio. E faço votos para que o seu dia esteja a correr muito bem na companhia da Rádio Moçambique. Dentro de segundos, vamos transmitir. Segundos já não, já são horas. Em Moçambique, são 12 horas.
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0: Altura para acompanhar a síntese informativa da Rádio Moçambique. Boa tarde e votos de automação.

Muito boa tarde. As notícias a esta hora apresentadas por Nelson Tatanha. As autoridades governamentais de Monapo e Nampula estão a intensificar novos monumentos, identificar, queria assim dizer, novos monumentos culturais e históricos que possam existir no distrito e garantir a sua conservação e preservação para as gerações vindouras. O diretor da Educação, Juventude e Tecnologia de Monapo, Farouk Moussa, disse que os locais e monumentos históricos já identificados ao nível do distrito estão a ser publicados junto de estudantes e outras pessoas interessadas como polos de atração turística. Além de monumentos e locais históricos, Farouk Moussa precisou que o distrito conta com 275 grupos culturais, entre os de dança, cânticos, de teatro e outras expressões, representando uma grande diversidade de mosaico cultural. O secretário-geral da Frelimo defende a necessidade da reinvenção das províncias para a promoção do desenvolvimento local. Shaquille Abubakar falava este domingo aos membros e simpatizantes de sua formação política depois de desembarcar no aeroporto de Nampula a convite do governo provincial para participar da FENA, Feira Econômica de Nampula, que decorre nesta cidade de 22 a 28 de junho corrente. O secretário-geral da Frelimo saudou na ocasião a institucionalização da Feira Econômica, que na sua opinião, vai catapultar a melhoria das condições de vida da população. O presidente do Partido Aliança Nacional para um Movimento Livre e Autônomo, Venâncio Mondlane, disse que a sua formação política está alinhada aos ideais do então líder da Renamo, Afonso Djakama. Venâncio Mondlane está em Nampula para participar no primeiro congresso do Anamola, que, segundo ele, vão ser eleitos líderes deste partido, comissão executiva e o Conselho Nacional. O primeiro congresso do Anamola realiza-se este domingo e segunda-feira na cidade de Nampula. 304 estudantes foram graduados este sábado em diversos ramos do saber pela Universidade Politécnica em Nampula. Destes graduados, 249 são do campus da cidade de Nampula e 55 de Nacala. A representante do secretário de Estado de Nampula, Graça Monteiro, referiu a graduação é o culminar de vários anos de dedicação no empenho, foco e determinação nas áreas de ciências de engenharia, saúde, gestão e economia financeira, social, humanas e educação. Já os graduados não esconderam a sua satisfação e dizem que vão enfrentar desafios estruturais e de inserção profissional. Desporto. Os atletas que rumam a Portugal para participar do Torneio Internacional de Futebol mostram-se confiantes numa boa prestação e viver o sonho do intercâmbio, queria assim dizer, desportivo no exterior através desta prova. Estes afirmam que vão dar o máximo de si e mostrar a qualidade técnico-tática de modo a ter êxitos em todos os encontros. Os pais e os encarregados de educação que testemunharam a despedida dos petizes mostram-se orgulhosos em ver os filhos contemplados para participar neste torneio e garantiram duravante e acompanhar a evolução dos meninos. A formação sénior masculina dos veteranos de handebol de Nampula registrou na noite deste sábado a primeira derrota no Campeonato Provincial de Handebol, cidade de Nampula. Os campeões em título perderam diante da Academia Desportiva do Musec em Nampula por 24 bolas a 28. Curiosamente, as duas equipas invictas na prova à entrada para a oitava jornada da prova. É um resultado que coloca a Academia Desportiva de Musec em Nampula isolada no topo da tabela classificativa com 21 pontos e os veteranos no segundo lugar com 19, mais 2 pontos em relação ao núcleo de handebol Flamingos do Norte e clube de handebol Astros do Norte, respectivamente, terceiro e quarto classificados. Além do jogo Veteranos 24, Musec 28, a oitava ronda forneceu os seguintes resultados: Astros 40, Academia Militar 28, Núcleo de Ancha 15, Flamingos do Norte A 52 e Flamingos do Norte B 37, Galácticos 18. Em femininos, Andorinhas de Handebol 24, Astros do Norte 37 e MED 13, Flamingos do Norte 42. Foram as notícias a esta hora. Boa tarde. Thank you.

0: Amigo 20, são 12 horas e 5 minutos em Moçambique, depois de acompanharmos a síntese informativa com Nelson Tatanha e Mamudo Omar. Vamos já seguir conferirmos o espaço dos factos do dia e logo depois sons da terra. Votos de uma excelente tarde.
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2: 21 de junho, Dia Internacional do Yoga.

O Dia Internacional do Yoga é comemorado a 21 de junho de cada ano. A data foi oficializada pela Organização das Nações Unidas na sua 69ª Assembleia Geral, realizada a 11 de dezembro de 2014, e teve a mais alta taxa de aprovação na Assembleia da ONU. A adoção da data visa consciencializar sobre os benefícios do yoga, prática ancestral originária da Índia, que visa a ampliação da consciência e espiritualidade para um melhor estilo de vida individual e para

0: Esta obra, considerada de renome, é uma espécie de manual que ensina a governar. Maquiavel revela como se deve comportar um governante e que atitudes deve tomar. Nicolau Maquiavel foi um importante historiador, diplomata, filósofo, estadista e político italiano da época do Renascimento. Nasceu na cidade italiana de Florença a 3 de maio de 1469 e morreu na mesma cidade a 21 de junho de 1527. Em uma data na história, recordamos hoje a morte de Nicolau Bernardo Maquiavel, autor da obra O Príncipe, ocorrida a 21 de junho de 1527. Recordamos ainda o Dia Internacional do Yoga, que hoje se assinala. A redação do texto foi de Dalila Miquidade, teve a sonorização de Mussagi Galibo e a apresentação de Rosa Freitas.
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É, meus amigos, são 2 horas e 13 minutos. Vamos já seguir com escutamos a música Minha Mãe na voz da banda Mose Pipa, logo depois dos nossos compromissos comerciais.

0: Ouvinte, são 12 horas e 18 minutos. Vamos já seguir aos nossos compromissos comerciais.
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5: Em Moçambique são 12 horas e 29 minutos. Dentro de alguns segundos vamos transmitir o Jornal da Tarde em cadeia nacional. Às 13 horas o amigo ouvinte vai acompanhar a primeira edição do Jornal de Inampula. Depois voltamos já a conferir a nossa montra comercial e também muita música. Espero que o amigo ouvinte esteja a passar muito bem o seu dia na companhia da Rádio Moçambique. Em Moçambique são 12 horas e 30 minutos. Votos de última edição ao Jornal da Tarde.
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0: Boa tarde, caro ouvinte. Bem-vindo ao Jornal da Tarde. Presidente da República defende que o país deve mobilizar esforços para o estabelecimento de capitais temáticos para o desenvolvimento do turismo. Daniel Chapo defendeu este posicionamento na cerimónia de abertura da 5ª edição do Presidential Golf Day, First Lady Golf Classic e Kids Golf Series, que tem lugar no Clube de Golf da Plana, na cidade de Maputo. No estrangeiro, o primeiro-ministro britânico Keir Starmer poderá apresentar a sua demissão esta segunda-feira e definir um calendário para a sua saída. Destaques do Jornal da Tarde deste domingo, num dia em que vamos também contar histórias sobre as artes e cultura no país. Mauro Jamis está nos cuidados técnicos. Eu sou Adair Tulipang, edição e apresentação. Votos de ótima escuta. O presidente da República defende que o país deve mobilizar esforços para o estabelecimento de capitais temáticos para o desenvolvimento do turismo. Daniel Chapo defendeu este posicionamento na cerimónia de abertura da 5ª edição do Presidential Golf Day, First Lady Golf Classic e Kids Golf Series, que tem lugar na cidade de Maputo. Detalhe com o jornalista RM Desporto, Adão Matimbe.
1: Presidente da República lança Presidential Golf Day, First Lady Golf Classic e Kids Golf Series. São iniciativas presidenciais que cruzam desporto, turismo, economia e oportunidades.
2: Temos dito que o turismo é um setor que cria emprego, gera renda para todos os estratos sociais. É neste contexto que o golfe assume uma importância crescente. O golfe já não é apenas uma modalidade esportiva, é uma indústria global, um instrumento de promoção turística, um espaço de aproximação entre investidores e mercados, que vai acontecer hoje neste espaço, e uma plataforma de diplomacia económica e desportiva. Mas, acima de tudo, representa uma oportunidade para criar riqueza, gerar emprego para todos os estratos sociais e abrir novas perspectivas para milhares de moçambicanos.
1: E os resultados do Presidential Golf e de outras iniciativas na área do turismo para fortalecer a economia do país não tardaram.
2: Os resultados começaram a ser visíveis em 2025. Moçambique recebeu cerca de 1,2 milhões de turistas, consolidando uma trajetória de recuperação e crescimento acima dos níveis registrados antes da pandemia. Ao mesmo tempo, investimentos

0: projetos avaliados em centenas de milhões de dólares estão a materializar-se em diferentes regiões do nosso país, reforçando a confiança dos investidores nacionais e internacionais no potencial de Moçambique. Arrancamos com o primeiro projeto do grupo Aman, em Maciangir, na província de Gaza, um investimento que é o primeiro deste grupo, que faz parte do top 10 ao nível do mundo, ao nível da África Austral. Agora, quando estivemos em Washington, tivemos um encontro com o grupo Four Seasons, que chega esta semana, que vai começar, ou melhor, que começa hoje, para podermos conversar e fazerem investimentos de turismo em Moçambique. E vamos continuar a trabalhar. Estivemos também com o grupo Hilton, em Washington, que está interessado em investir em Moçambique e tantos outros grupos de referência mundial.
1: Presidente da República Daniel Chapo, no lançamento esta manhã no Clube de Golfe da Plana de 3 torneios internacionais, o Presidential Golf Day, o Fast Lady Golf Classic e o Kids Golf Series. Paralelamente, foi inaugurado esta manhã o campo oficial de golfe da Plana.
2: Uma infraestrutura moderna que vem enriquecer a oferta turística nacional e reforçar o posicionamento de Moçambique como destino de excelência para a prática do golfe na região da SADC e além fronteiras. Este empreendimento representa não apenas um investimento no desporto, mas também um investimento no turismo, na economia e na criação de novas oportunidades de negócio, contribuindo para a dinamização do desenvolvimento económico local.
1: Secretário de Estado na cidade de Maputo, Vicente Joaquim, na inauguração do novo campo do Clube Golfe da Polana, depois de requalificado e modernizado.
3: E fazemos ligação com a agenda desportiva desta tarde, com os olhos postos no prosseguimento da 7ª jornada do Moçambola 2026, o Campeonato Nacional de Futebol da 1ª Divisão, cujos jogos iniciam-se às 15 horas. E assim, o Ferroviário de Maputo defronta o Ferroviário da Beira, o Machaquena recebe o Xingal de Tete, a Associação Black Bulls joga com a Liga Desportiva de Sofala e a Associação Desportiva de Pemba bate-se com a Associação Desportiva de Vilanculo. Ontem, o Costa de Sol consentiu um empate diante da União Desportiva do Songo a 2 golos em jogo da 7ª jornada do Moçambola, disputado, portanto, no campo dos Canarinhos. E ainda este sábado, o Ferroviário de Lixinga impôs um empate sem abertura de contagem frente ao Ferroviário de Nacala. A cidade de Maputo acolhe a partir de amanhã a 5ª Conferência Nacional das Comunicações, subordinada ao tema Comunicações como pilar da transformação digital em Moçambique, conectividade, inclusão e resiliência. Um comunicado recebido na nossa redação indica que a atividade é promovida pelo Ministério das Comunicações e Transformação Digital através da Autoridade Reguladora das Comunicações e tem a duração de 2 dias. A conferência insere-se no contexto dos esforços do governo para acelerar a transformação digital do país, afirmando-se como uma plataforma de reflexão e partilha de experiências sobre os desafios e oportunidades do setor. O secretário-geral da Frelimo participa a partir de amanhã na Feira Económica de Nampula. Shaquille Abubakar, que chegou hoje a Nampula, lança um desafio às províncias para o desenvolvimento local. Nelson Tatanha.
4: O secretário-geral da Frelimo defende a necessidade da reinvenção das províncias para a promoção do desenvolvimento local. Shaquille Abubakar falava este domingo aos membros e simpatizantes da sua formação política depois de desembarcar no aeroporto de Nampula a convite do governo provincial para participar da FAENA, Feira Econômica de Nampula, que decorre nesta cidade de 22 a 28 de junho corrente. O secretário-geral da Frelimo saudou na ocasião a institucionalização da Feira Econômica, que na sua opinião vai catapultar a melhoria das condições de vida da população.
5: Que é uma feira bastante importante e vem responder àquele que tem sido o chamado do nosso presidente, o camarada Daniel Francisco Chapo. As províncias têm recursos, têm capacidade e têm a obrigação de se reinventar para promover o desenvolvimento local. Por isso é que nós viemos testemunhar, viemos encorajar a província de Nampula para que este caminho que estão a seguir, este caminho que estão a desenhar com a FENA, possa resultar na melhoria de condições de vida vida da nossa população.
4: Num outro desenvolvimento, Shaquille Abubakar instou a necessidade da manutenção da paz e unidade para garantir a estabilidade nacional.
5: A questão da estabilidade, a questão da paz, a questão da unidade são essenciais para que possamos criar melhores condições de vida para o nosso povo. Então, este trabalho que estão a fazer aqui na província, que o nosso governo está a fazer aqui na província, de juntar não só os empresários locais, mas empresários de todo o país, fora do país, para que aqui em Nampula possam discutir o desenvolvimento de Nampula, é bastante importante.
4: Secretário-Geral da Frelimo, Shaquille Abubakar, falando na cidade de Nampula, onde participa a partir de amanhã da 7ª edição da Feira Econômica de Nampula, FENA. Nelson Tatanha, Nampula.
3: E a província de Cabo Delgado realiza esta segunda e terça-feiras a sua Conferência Internacional sobre Industrialização e Agronegócio, com um diagnóstico claro sobre a urgência de fortalecimento do seu parque industrial. O detalhe por Sumali Gilberto.
6: A província de Cabo Delgado realiza esta segunda e terça-feira em Pemba a sua Conferência Internacional sobre Industrialização e Agronegócio com um diagnóstico claro sobre a urgência de fortalecimento do seu parque industrial. Atualmente, o parque industrial da província é caracterizado pela forte predominância de micro e pequenas indústrias de transformação. O diretor provincial da Indústria e Comércio, Alson Banz, que falava à Rádio Moçambique, traçou o ponto de situação do setor, destacando que a moagem de milho, a panificação, as carpintarias e a produção de sal continuam a liderar o tecido empresarial nesta região. No que toca à grande indústria, o cenário atual divide-se entre a estabilidade e a paralisação de unidades estratégicas.
7: Neste momento, a nossa província é caracterizada pela predominância de pequena indústria. Refiro-me à indústria de transformação. Né? E temos também alguma intervenção na grande indústria e neste momento nós fazemos menção da fábrica de produção de cimento que temos aqui no Dimiese. Tínhamos em Chiuri também uma fábrica que faz o processamento da castanha, que também por causa da conjuntura econômica e alguns aspectos próprios de gestão da própria fábrica, pararam neste momento com as operações.
6: Alson Banzi disse que, contrariamente aos desafios de retenção e reativação de grandes fábricas, como a de processamento de castanha de caju em Chiuri, no segmento do agronegócio, a província demonstra uma forte dinâmica comercial. Sublinhou que os distritos de Palama, Montepuez, Namuno e Chiuri continuam na vanguarda da comercialização agrícola regional, impulsionados por um fluxo constante de comerciantes de vários pontos do país.
7: Nós, nesta província, fazemos exportação de alguns produtos. O agronegócio está em torno dos negócios todos que estão na cadeia de valor da agricultura. Estamos a falar desde a cadeia de suprimento de insumos e a comercialização dos próprios produtos. Temos os distritos de Balama, Montepuez, Namuno, Chiuri, que são muito robustos neste segmento. É de lá de onde sai grande parte dos produtos que são exportados, que são comercializados dentro e fora da província. E temos uma grande intervenção de comerciantes de vários pontos do país que fluem a Pemba e permitem que o negócio flua.
6: Na última campanha, por exemplo, esta vitalidade do setor traduziu-se na movimentação de cerca de 1,3 milhões de toneladas de produtos diversos. Sumali Gilberto, em Pemba.
3: Enquanto isso, o governador Ditete desafia o setor privado a inovar os seus produtos e serviços para impressionar os visitantes da Conferência Internacional de Investimentos a decorrer entre os dias 8 e 10 de outubro próximo. Onésio Jô.
8: Para Domingos Viola, o sucesso deste evento, por muitos esperado, depende da boa preparação da classe empresarial local que, pela primeira vez na história do país, acolhe os homens de negócio de vários quadrantes do mundo. Falando no decurso da 12ª Sessão Ordinária do Conselho Executivo de Tete, Domingos Viola revelou que a província possui enormes potencialidades, sobretudo dos recursos minerais, que despertam interesse de investidores estrangeiros. Viola disse que a Conferência Internacional de Investimento exige melhor preparação do empresariado local que atua nas áreas de transporte, hotelaria, turismo e restauração para acomodar os desejos dos participantes do evento.
9: Pela demanda que estamos a ter nesses últimos dias, achamos que vai ser um sucesso. Mas esse sucesso, as pessoas vão querer ir no restaurante, vão querer uma boa dormida, vão querer fazer visitas turísticas às nossas potencialidades e, na verdade, quem vai sair a ganhar é a província, no seu todo. Então, vamos trabalhar juntos para promover a província de Tete, para que ela tenha o desenvolvimento que todos nós almejamos.
8: Domingos Viola, governador de Tete, apelando à classe empresarial local a se preparar com afinco para dar resposta à altura das exigências dos participantes da Conferência Internacional de Investimento a ter lugar na cidade de Tete. De onde falou Onésio Jô.
3: Quando são 12 horas e 44 minutos, uma nota de caráter social. Na Zambésia prepara-se a campanha de registro de nascimento e identificação civil na província. Próxima semana serão selecionados os brigadistas que vão fazer o registro. De Olinda Moreira.
10: Mais de 600 brigadistas e agentes de educação cívica serão recrutados para a campanha de registro de nascimento e identificação civil na província da Zambésia. A campanha inicia em julho à escala nacional. A diretora do Serviço Provincial de Justiça e Trabalho na Zambésia, Josefa Ferreira, diz que a seleção dos brigadistas decorre próxima semana ao nível dos distritos.
11: Os editais foram lançados, as candidaturas foram submetidas, mas há novo desenvolvimento de excelência. Este processo será descentralizado para os distritos, delegação de competências. O distrito também terá que criar júri, um júri conjunto, um júri da identificação civil e do registro civil. E em termos de brigadistas, para a província de Zambésia serão 574 e agentes de educação cívica 21, agentes de validação de registro de nascimento 40, supervisores e validadores de BI 40.
10: A campanha de registro de nascimento e identificação civil no país vai durar 6 meses. A diretora da Justiça e Trabalho na Zambésia afirma que a iniciativa do governo e parceiros tem em vista assegurar o registro de maior número de pessoas.
11: Quanto à logística, o Banco Mundial vai alugar viaturas para cobrir a província, a nação toda. Equipamento para o registro, o Ministério vai trabalhar com o STAI.
10: Diretora do Serviço Provincial de Justiça e Trabalho na Zambésia, Josefa Ferreira. Climane, de Olinda Moreira.
3: Abrimos agora o capítulo com as histórias sobre as artes e cultura. Este sábado, 20 de junho, refletiu-se sobre a vida e obra do arquiteto da Unidade Nacional pela passagem do 106º aniversário do nascimento de Eduardo Chivambo Mongiano. O dia foi marcado por diversas atividades, com o epicentro em Nwajahane, no distrito de Manyakazi, província de Gaza, terra natal do primeiro presidente da Frelimo. E pelo país houve várias reações. Com efeito, a família Mongiane enaltece o papel desempenhado pela cantora e compositora Xudi Mongiane durante o seu percurso de vida na promoção da cultura moçambicana dentro e além fronteiras. Jornalista Rogério Madete.
12: Eduardo Mondlane Jr. diz que Xudi, através da música e dança, elevou bem alto as cores da bandeira nacional dentro e fora do país. Segundo Mondlane Jr., a cantora e compositora Xudi Mondlane participou na gravação de várias músicas com cantores nacionais e internacionais. Mondlane Jr. fez estas recordações este fim de semana em Nwajahane, distrito de Manyakazi, em Gaza, nas cerimônias alusivas ao segundo aniversário do desaparecimento físico de Xudi Mondlane.
13: E ofereceu aos outros a beleza da sua voz e a sinceridade do seu coração. A Chudi gravou vários discos no Japão e participou nas gravações de alguns artistas de renome internacional, como a Roberta Flack e muitos músicos moçambicanos. No âmbito do seu extraordinário percurso, Chudi também foi formada como uma bailarina clássica, tendo frequentado a Academia de Dança de Filadélfia, nos Estados Unidos, e mais tarde, a Academia de Dança e de Teatro do Teatro Bolshoi, na altura União Soviética, Moscou. A mais importante academia de balé clássico no mundo. Foram esses ensinamentos e experiências que ela depois trouxe para a nossa bela pátria.
12: Eduardo Mondlane Jr., destacando o legado de Chude Mondlane durante o seu percurso de vida na promoção da cultura moçambicana. Recorde-se que Chude Mondlane nasceu em maio de 1958 nos Estados Unidos da América e perdeu a vida a 24 de junho de 2024 na vizinha África do Sul, vítima de doença. Roger Maded, em Xaxai.
3: Vamos às letras. Em julho próximo, as prateleiras vão hospedar uma nova obra bibliográfica. O livro sai a partir da Zambésia pela forja do jornalista e escritor António Barros, tal como refere o nosso colega Sérgio Mamudo, a partir de Quelimane.
14: António Barros lança em julho um livro denominado Alagúrdia, um neolismo simbolizante. O jornalista e escritor explica que trata-se de uma obra que reproduz pequenas histórias que eram contadas pelo falecido pai. Esta é a terceira obra literária do jornalista e escritor António Germano Barros Júnior, depois da Cabeça do Velho e No Ventre da Minha Memória.
15: Este livro é uma singela homenagem ao meu falecido pai, 35 anos depois da sua morte. Concretizei esta ideia com o apoio de um grande amigo de infância, Loshi, que me ajudou a recolher as histórias.
14: António Barros recorda como o pai criava com perspicácia as palavras para contar a história.
15: O meu pai era uma pessoa muito conhecida na Zambésia e, de uma forma geral, em todo o país. Não minto se disser que também era conhecido além fronteiras. As suas histórias são contadas por pessoas, até hoje, por pessoas que nunca o conheceram, mas as histórias dele continuam muito famosas. Como sabes, Sérgio, os zambesianos são normalmente grandes contadores de histórias e o meu pai não fugia à regra. Ele inventava palavras e termos, ele contava as histórias de uma forma sui generis e, de facto, as histórias dele perduram, apesar dos 35 anos terem passado depois da sua morte. Uma das marcas do meu velhote, de quem herdei o nome, ele chamava-se António Barros e eu sou António Barros Júnior. Era a utilização de recursos linguísticos, como o neologismo, a metáfora e a hipérbole. Mas a sua criatividade era também marcante pelas imagens inverossímeis que davam um toque muito especial, mas muito especial, às suas histórias.
14: António Germano Barros Júnior, de 70 anos, destapando o véu do livro que vai publicar em breve. António Barros nasceu em Macuse, é jornalista, escritor e gestor público. De Quelimane, Sérgio Mamudo.
3: E o Único Pecado de Dom Jaime é um livro que procura eternizar o legado do prelado, falecido em 2016. Neste legado destaca-se o contributo de Dom Jaime nas negociações que conduziram ao fim da guerra dos 16 anos no país, tal como reporta Benícia Faiana.
16: O contributo do antigo arcebispo da Beira, Dom Jaime Gonçalves, na busca de paz e reconciliação nacional, é retratado num livro do jornalista Gabriel Mukutubua. A obra, intitulada O Único Pecado de Dom Jaime, procura eternizar o legado do prelado, falecido em 2016, cujo papel nas negociações que conduziram ao fim da guerra dos 16 anos foi preponderante. O lançamento está previsto para julho na cidade da Beira, segundo deu a conhecer Gabriel Mukutubua, que se estreia assim na literatura. Com mais de 230 páginas, O Único Pecado de Dom Jaime é um ensaio filosófico que aguardava a publicação há 2 anos. O jornalista explica que a demora se deveu a vários fatores.
17: De alguma forma, quero não só deixar o legado de Dom Jaime, mas, acima de tudo, despertar a nossa consciência coletiva sobre a necessidade de olharmos para nós mesmos e compreendermos quem nós somos, de onde é que nós viemos, para onde vamos e o que, sobretudo, queremos. Repare que Dom Jaime sempre chamou a atenção para o rumo dos acontecimentos do país. O passado já não tem volta. Se já tivemos guerras, elas só podem servir de lição para nós. O presente é este, de que o futuro depende. Agora, a questão que se coloca é o que, que nós fazemos para que o futuro seja melhor. A luta de Dom Jaime não foi vencida. Cabo Delgado faz parte de Moçambique. Se o meu dedo doe, então eu estou doente. Cabo Delgado ainda continua uma preocupação para todos nós.
16: O jornalista e escritor Gabriel Mukutubua, falando do lançamento da sua primeira obra literária, O Único Pecado de Dom Jaime, a ter lugar em julho. Da cidade da Beira, Benícia Faiani.
3: Para Tete, perspectivam-se vários sabores. Uma feira de gastronomia será realizada no quadro do 5º Encontro Nacional de Motardes. O evento está agendado para o próximo fim de semana na capital provincial de Tete, Egídio Pascoal.
18: O evento, a ter lugar numa das instâncias turísticas da capital provincial, vai contar com pouco mais de 400 motardes de Moçambique, Angola, África do Sul, Botsuana, Zâmbia, Malawi e Zimbábue. Diversas casas de restauração preparam um menu especializado para a ocasião, com destaque para os mais variados pratos típicos e iguarias da província de Tete. Camille Givá, da comissão organizadora, garante estarem criadas condições para que os visitantes de Tete, entre os dias 26 e 28 de junho, vivam momentos memoráveis.
19: Teremos muitos restaurantes de Tete tão bem conhecidos que vão servir lá os diversos pratos de Tete e vamos ter o cuidado de ter locais para consumo de refeições halal e teremos pessoas dedicadas para tal. A organização acautelou toda essa questão.
18: O diretor provincial da Cultura e Turismo de Tete, Lopes Raul, indicou que o 5º Encontro Nacional de Motardes é uma oportunidade para Tete apresentar um cartão postal com o rico mosaico artístico-cultural desta província.
20: A província de Tete, o povo da província de Tete vai receber este movimento e estamos preparados em todas as questões, quer de recepção, quer de demonstração, acima de tudo, daquilo que temos como província, a nossa gastronomia, o nosso ngongo como prato típico e de referência, estará presente. Temos também o nosso pende, o nosso capenta. Então são vários aspectos que serão relevantes para que iremos apresentar o nosso nhão, o nosso gulho, o anculo, a nossa dança dos nossos mais velhos ali. Temos um jole, teremos uma fue, tem vários outros componentes que estarão presentes, a nossa cultura acima de tudo. Estaremos ali com os nossos escultores a nível da província. Então vamos apresentar o nosso leque cultural turístico a nível da província.
18: Música, dança, gastronomia, pirotecnia, jogos de habilidades gincanas e excursão à barragem de Caorabaça constam da agenda do 5º Encontro Nacional de Motardes em Tete. Egídio Pascoal, desta cidade.
3: O Conselho Municipal de Manica pretende promover a cultura, melhorar a cultura na Serra Vumba através da realização de eventos que valorizem as tradições locais e impulsionem o turismo no município. As razões desta pretensão são relatadas por Domingos Cadeado.
21: Em entrevista à imprensa, o presidente do município de Manica, Gilan Abdul, reconheceu a necessidade de reforçar a divulgação da componente cultural da Serra Vumba devido à sua importância para a identidade local. O edil de Manica, Gilan Abdul, defende que a notoriedade da Serra Vumba deve ser aproveitada para promover a cultura local. O presidente do Conselho Municipal de Manica afirmou ainda que a autarquia vai promover eventos culturais para associar a cultura local ao reconhecimento da Serra Vumba.
22: Nos próximos momentos vamos começar a promover os eventos culturais para podermos fazer o casamento com aquilo que é o Vumba mais conhecido a nível nacional e internacional. Nós temos a própria cultura, que é a cultura endêmica da nossa cidade de Manica, chamam de Macuaia, e nos próximos tempos teremos que divulgar isso para que esta cultura seja conhecida nos lugares além da fronteira municipal e do nosso distrito.
21: Já o diretor provincial da Cultura e Turismo de Manica, Ângelo Banda, defendeu a divulgação das potencialidades artísticas e turísticas da região para atrair mais investimentos através do turismo.
23: A Serra Vumba não está esquecida, porque a Espingarda de Chimapeiras localiza-se sobre a Serra Vumba. Toda aquela região da Serra Vumba é uma região que tem merecido muita consideração em termos de conservação. Vamos continuar a divulgar para que não haja essa percepção de que não se fala muito da Serra Vumba. vamos divulgar cada vez mais. Talvez até estou a pensar neste momento, se calhar, num festival de Serra Vumba, quem sabe, que é para o nome soar mais. Eu reconheço que o nome não está a soar muito.
21: O diretor provincial da Cultura e Turismo de Manica, Ângelo Bande, defendeu a valorização dos locais turísticos e culturais da região. A partir da cidade de Chimoio, Domingos Cadeado.
3: Notícias do estrangeiro. O vice-presidente dos Estados Unidos, J.D. Vance, já se encontra na Suíça para se juntar aos enviados norte-americanos Steve Witkoff e Jared Kushner nas negociações de paz com o Irã. A mediação constituída pelo Paquistão deverá juntar-se à delegação do Qatar nos esforços para a resolução do conflito no Estreito de Hormuz. O fim dos ataques israelitas é uma das exigências do Irã para o memorando de entendimento com os Estados Unidos da América. O primeiro-ministro britânico Keir Starmer deverá apresentar a sua demissão esta segunda-feira e definir um calendário para a sua saída. A saída de Keir Starmer já era cogitada por vários jornais locais devido à forte pressão por parte dos deputados trabalhistas. O prefeito da Grande Manchester, Andy Burnham, é o nome mais provável para a eventual sucessão de Keir Starmer. O Jornal da Tarde deste domingo chega ao fim com a assistência técnica de Mauro Jamis. Eu sou Adérito Lipang, assino a edição e apresentação. Boa tarde e uma feliz tarde de domingo.

0: Em Moçambique são 13 horas.
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0: Amigo Vinte, esta é a altura para acompanharmos a primeira edição do Jornal de Nampula Votos, de uma excelente edição.
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2: Boa tarde, estimado ouvinte. A província de Nampula vai acolher a partir desta segunda-feira a 7ª edição da FEN, a Feira Económica de Nampula. O evento já movimenta estruturas nacionais e internacionais convidadas para nela participar. Esta manhã chegou o secretário-geral da Frelimo, que defendeu a necessidade da reinvenção das províncias para a promoção do desenvolvimento local. As autoridades governamentais de Munapo, em Nampula, estão a identificar novos monumentos culturais e históricos que possam existir no distrito e garantir a sua conservação e preservação para as gerações vindouras. Alguns dos assuntos a serem desenvolvidos nesta edição do Jornal de Nampula, referente à tarde de domingo, 21 de junho de 2026, num dia em que o estimado ouvinte ficará a saber do nível de satisfação dos pais e encarregados de educação dos meninos que seguem a Portugal, onde vão fazer parte de um torneio internacional de futebol. Acompanhe-nos, somos Nelson da Tanha na edição e apresentação e Mamudo Omar na mesa de montagem e sonorização. Ótima escuta! É bem-vindo. As autoridades governamentais de Munapo e Nampula estão a identificar novos monumentos culturais e históricos que possam existir no distrito e garantir a sua conservação e preservação para as gerações vindouras. Vitorino Kumbukane.
3: O diretor da Educação, Juventude e Tecnologia de Munapo, Farouk Moussa, disse que os locais e monumentos históricos já identificados ao nível do distrito estão a ser publicitados junto de estudantes e outras pessoas interessadas como polos de atração turística. Além de monumentos e locais históricos, Farouk Moussa precisou que o distrito conta com 275 grupos culturais, entre os de dança, cânticos, de teatro e outras expressões, representando uma grande diversidade de mosaico cultural. Moussa acrescentou que, apesar de falta de fundos para manter o património cultural do distrito, há ações em curso com escassos recursos.
4: Aquilo que é o mosaico, os monumentos, nós estamos a preservar. Na semana passada estivemos a fazer a limpeza nesses monumentos históricos do nosso distrito. O problema grande que dificulta é a falta de fundo para nós irmos para lá. Mas aquilo que é o mosaico cultural, monumentos históricos, estão sendo bem preservados. E às vezes convidamos nossos alunos para irem fazer uma excursão lá. Temos um massacre. Pastor, temos o monumento Topelana Expansão, é lá onde foram fuziladas as mulheres, aqui perto da vila mesmo. Temos a cadeia subterrânea de Tukulu, onde lá eram exportados escravos, onde era o sítio de descanso. Então nós temos preservado essa história para os nossos alunos saber o que é o massacre de Topelana Expansão, esses todos os monumentos sobre a preservação. Então, só o enfoque é esse, falta de condições. Nós queríamos até todos os alunos, cada ano, cada semestre, levássemos nossos alunos para lá.
3: Farouk Moussa, diretor do Serviço Digital de Educação, Juventude e Tecnologia de Munapo e Nampula, e as ações de preservação do mosaico cultural local para as gerações vindouras.
2: Muito obrigado, Vitorino Kumbukane. O secretário-geral da Frelimo defende a necessidade da reinvenção das províncias para a promoção do desenvolvimento local. Shaquille Abubakar falava este domingo aos membros e simpatizantes de sua formação política, depois de desembarcar no aeroporto de Nampula a convite do governo provincial para participar da FEN, a Feira Económica de Nampula, que decorre nesta cidade de 22 a 28 de junho corrente. O secretário-geral da Frelimo saudou, na ocasião, a institucionalização da Feira Econômica que, na sua opinião, vai catapultar a melhoria das condições de vida da população.
5: que é uma feira bastante importante e vem responder àquele que tem sido o chamado do nosso presidente, o camarada Daniel Francisco Chapo. As províncias têm recursos, têm capacidade e têm a obrigação de se reinventar para promover o desenvolvimento local. Por isso é que nós viemos testemunhar, viemos encorajar a província de Nampula para que este caminho que estão a seguir, este caminho que estão a desenhar com a FENA, possa resultar na melhoria de condições de vida da nossa população.
2: Num outro desenvolvimento, Shaquille Abubakar instou a necessidade da manutenção da paz e unidade para garantir a estabilidade nacional.
5: A questão da estabilidade, a questão da paz, a questão da unidade são essenciais para que possamos criar melhores condições de vida para o nosso povo. Então, este trabalho que estão a fazer aqui na província, que o nosso governo está a fazer aqui na província, de juntar não só os empresários locais, mas empresários de todo o país, fora do país, para que aqui em Nampula possam discutir o desenvolvimento de Nampula, é bastante importante.
2: Secretário-Geral da Frelimo, falando na cidade de Nampula, onde participa a partir de amanhã da 7ª edição da Feira Económica de Nampula, FENA. 13 horas e 6 minutos, seguimos em frente. 304 estudantes foram graduados este sábado em diversos ramos do saber pela Universidade Politécnica em Nampula. Para a cobertura do evento, foi destacado o jornalista Calixto Pedro, que discrimina a seguir a proveniência dos graduados.
6: Desde graduados, 249 são do campus da cidade de Nampula e 55 de Nacala. A representante do secretário de Estado de Nampula, Graça Monteiro, referiu que a graduação é o culminar de vários anos de dedicação, do empenho, foco e determinação nas áreas de ciência, de engenharia, saúde, gestão e economia financeira, social, humana e educação.
7: Estas áreas constituem uma prioridade para o governo de Moçambique, pois o curso de engenharia, em suas diversas vertentes, é a espinha dorsal do progresso de qualquer nação. Desde a engenharia civil, que molda a infraestrutura física das nossas cidades, ao desenvolvimento dos edifícios resilientes e sustentáveis, passando pela engenharia mecânica, que impulsiona a inovação em máquinas e sistemas, e chegando à engenharia elétrica, que ilumina os nossos lares e alimenta as nossas indústrias.
6: Já os graduandos não esconderam a sua satisfação e dizem que vão enfrentar desafios estruturais e de inserção profissional.
8: O Leonardo Sebastião de Joaquim vem no curso de engenharia elétrica. Licenciador, estou muito feliz por adquirir este grau, é muito emocionante. Cada ano há uma nova experiência, vamos suportar todos os desafios até alcançarmos como estamos aqui hoje. Foi uma caminhada muito longa, mas conseguimos.
9: É Delcina Shekela, engenharia elétrica, licenciada. Sonho realizado, missão cumprida. Desafios, desenvolver mais, criar autossustento, sem depender exatamente de empregos.
10: Hilda Pinto da Graça, não é fácil uma mulher na engenharia, mas somos exemplos que nós conseguimos. Por iniciativa que toda mulher correr atrás dos seus objetivos.
6: Graduados este sábado pela Universidade da Politécnica de Nampula.
2: Jornalista Calixto Pedro. E está em curso de hoje e por dois dias nesta cidade a primeira Conferência Nacional do Partido Aliança Nacional para um Moçambique Livre e Autónomo, a Namola. O lançamento do evento com o jornalista Albano Xavier.
11: O presidente do Partido Aliança Nacional para um Moçambique Livre e Autónomo, Venâncio Mondlane, disse que a sua formação política está alinhada aos ideais do então líder da RENAMO, Afonso de Lacama. Venâncio Mondlane está em Nampula para participar no primeiro congresso da ANAMOLA, que, segundo ele, vão ser eleitos líder deste partido, comissão executiva e o Conselho Nacional. O presidente da ANAMOLA, Venâncio Mondlane, que falava neste sábado num comício no campo dos Macondes, na cidade de Nampula, falou dos propósitos do encontro e os porquês da escolha deste ponto do país para a realização do seu congresso.
12: Vai ser Nampula, porque Nampula é onde as raízes mais profundas da Anamola estão enterradas. Quando ninguém acreditava neste jovem chamado Venâncio Mondlane, nós ainda estávamos no partido do nosso pai. Eu subi as montanhas de Gorongosa, escorreguei, caí, levantei, agarrei nos arbustos, subi a montanha. No primeiro dia cheguei na metade da montanha. E o nosso pai político desceu da casa dele até metade, falou comigo, deu-me uma missão. Desci em setembro de 2017, voltei em abril de 2018. Ele disse, miúdo, não vou descer até aí na metade, você tem que subir até aqui onde eu estou, no topo da montanha.
11: Venâncio Mondlane, presidente do Partido Aliança Nacional para o Moçambique Livre e Autónomo. O primeiro congresso do Anamola realiza-se este domingo e segunda-feira na cidade de Nampula.
2: Jornal da Rádio Moçambique em Nampula, no seu receptor, tarde de domingo, 21 de junho de 2026. Vamos abrir a página sobre o desporto com o primeiro lançamento a ser dado na modalidade da linha dos 7 metros. A formação sênior masculina dos veteranos de handebol de Nampula registrou na noite deste sábado a primeira derrota no Campeonato Provincial de Handebol, cidade de Nampula. Os campeões em título perderam diante da Academia Desportiva do Musec em Nampula por 24-28. Curiosamente, as duas equipas invictas na prova a entrar para a oitava jornada da prova. É um resultado que coloca a Academia Desportiva de Musec em Nampula isolada no topo da tabela classificativa com 21 pontos e os veteranos no segundo lugar com 19, mais 2 pontos em relação ao núcleo de handebol Flamingos do Norte e clube de handebol Astros do Norte, respectivamente, terceiro e quarto classificados. Além do jogo veteranos 24, Musec 28, a oitava ronda forneceu os seguintes resultados: Astros 40, Academia Militar 28, núcleo de Ancha 15, Flamingos do Norte A 52 e Flamingos do Norte B 37, Galácticos 18. No jogo falado, o treinador dos veteranos de handebol reconheceu a derrota, mas segundo acrescentou, os objetivos que passam por revalidar o título de campeão continuam intactos.
13: A primeira derrota do campeonato, o jogo bem disputado, apesar de algumas falhas da arbitragem, mas foi um bom jogo, venceu a melhor equipa. O que nós temos que fazer é tirar as lições das nossas falhas e tentamos corrigir no próximo jogo.
14: O que é que acha que falhou para a sua equipa?
13: Tivemos algumas falhas na defensiva que facilitou mesmo alguns golos do nosso adversário, mas já que dar os parabéns ao nosso adversário pela vitória. E nós, nós temos que fazer levantar a cabeça e procurarmos tanto melhorar as nossas falhas.
2: Do lado do Musec, o técnico Celso Chapepa disse que a entrega dos seus jogadores saiu mais a ganhar.
15: Nossos miúdos entraram destemidos e deram no que deram, deram tudo. É verdade que os árbitros em algum momento quiseram influenciar, mas nós fomos reclamar, fomos pedir, apelar que o jogo seja justo. Nós somos miúdos, nós temos miúdos, estamos a jogar com veteranos. Veteranos que em algum momento eu vi, eu formei, passaram das minhas mãos, jogaram comigo. Eles não precisam de nenhum apoio dos árbitros, eles precisam sim de jogar, transmitir a sua experiência, e esta experiência é o que se viu aqui. Os veteranos jogaram de pé e igualdade, claramente que nós é que jogamos de pé e igualdade com eles, mas é uma situação que nós já tínhamos estudado.
2: Em feminino, os Andorinhas de Handebol 24, Astros do Norte 37 e MED 13 e Flamingos do Norte 42. Aqui, o clube Astros do Norte assumiu a liderança com 17 pontos, seguido por a Academia de Musec, que esteve de fora nesta jornada, com 15, e o núcleo de handebol Flamingos do Norte fecha o pódio com 14 pontos. Por fim, este modo ouvinte, fique a saber do nível de satisfação dos pais e encarregados de educação dos meninos que seguem a Portugal, onde vão fazer parte de um torneio internacional de futebol, com o repórter Calixto Pedro, que deixa ficar antes o compromisso dos petizes.
6: Os atletas que rumam a Portugal para participar do torneio internacional de futebol mostram-se confiantes numa boa prestação e viver o sonho do intercâmbio desportivo no exterior através desta prova. Estes afirmam que vão dar o máximo de si e mostrar a qualidade tática e técnica de modo a ter êxitos em todos os encontros.
16: Morre-se de bem. O que podem esperar de mim, que eu sempre vou trazer a taça para Moçambique. Vou mostrar meu talento. É meu sonho ir em Portugal.
17: Aquilo assim, estou feliz. Portugal. Não posso dizer isso, que sou grande, que sou melhor, não. Uma vitória.
18: Paulo Costa Júnior. Vou jogar um torneio em Portugal. Muito feliz, muito grato. Tem que ser apoiar o meu país. Moçambique, claro. Tem que se esperar mesmo uma vitória.
19: Do limite, Cassão. Vou demonstrar meu talento pelo clube. E talvez seja algum dia me selecionem para jogar num clube. E agradeço muito por ter essa oportunidade.
6: Os pais e ou encarregados de educação que testemunharam a despedida dos petizes mostram-se orgulhosos em ver os filhos contemplados para participar neste torneio e garantiram duravante acompanhar a evolução dos meninos.
20: Meu nome é Kassam, pai do Abdul Hamid. É um orgulho, né, por ver ele a destacar-se no clube e ser nomeado para poder participar de um torneio internacional. Isto é muito bom para nós como pai, ver um caminho do seu filho a realizar-se.
21: Sou Tima Manuel. O sentimento é muito bom, estou muito orgulhosa. Afinal, o sonho de toda mãe é ver o filho a trilhar os caminhos, né? Então, os meninos estão num caminho muito bom e eu espero que eles voltem com medalha. Temos fé, temos tanto que nós, quando falamos com ele, olha, aí é só ganhar ou ganhar. Então, estou muito orgulhosa e feliz.
22: Esse Zirilo é uma satisfação para qualquer um dos pais quando chegamos a esse estágio em que os nossos filhos mostram algum talento e vão trocar experiências com as outras equipas além fronteiras, é uma grande satisfação para nós.
23: Abusi Dibi, sou pai de Maurício. Epa, eu estou muito feliz a ver meu filho como está a crescer, a jogar, até ir jogar no Internacional. É nosso sonho a ver nosso filho a jogar no Internacional, apresentar Moçambique fora do país.
6: Pais e ou encarregados de educação dos atletas que rumam a Portugal para participar do torneio internacional de futebol.
2: Pontualmente, 13 horas e 15 minutos, a edição dominical do Jornal de Nampula chega ao fim. Receba, amigo ouvinte, as despedidas de Nelson Tatanha, que se encarregou pela edição e apresentação, e Mamudo Omara, pela montagem e sonorização. A todos, continuação de boa vida em família. Boa tarde.
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0: Boa tarde, são 13 horas e 16 minutos. Voltamos já a conferir os nossos compromissos comerciais.
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0: São os acordes finais do tema Acordar, música de Plutónio, luso moçambicano, a residir em Portugal. E de Portugal, vamos a Angola, ouvimos Dia Bom na voz de Liton. E logo depois, o amigo ouvinte vai conferir aqui Onde é que vos dói, música de Twenty Fingers. Muito boa tarde!
1: Mais uma chance, mais uma oportunidade.
0: Dia bom para estar em família.
1: Seu meu pai, a ti te entrego tudo nesta jornada de hoje. Assim eu não estou a sair de casa. É pra...

Atrás a presença de Damon Platinum com o tema Kimi, ao lado também de Rema. Agora estamos com um bolso ao lado de Damon Platinum, tema musical que vai fechar a hora 13. Muito boa tarde.

0: em Moçambique são 14 horas.
1: Ouvintes, a sua atenção às notícias a esta hora, apresentadas por Adérito Lipang. Mais uma vez, boa tarde.
2: Boa tarde, Ivan Obedias e ouvinte. O Presidente da República defende que o país deve mobilizar esforços para o estabelecimento de capitais temáticas para o desenvolvimento equilibrado do setor do turismo. Daniel Chapo defendeu este posicionamento hoje na cerimónia de abertura da 5ª edição do Presidential Golf Day, First Lady Golf Classic and Kids Golf Series, que têm lugar na cidade de Maputo. O Presidente da República disse que em 2025 o setor do turismo recebeu cerca de 1,2 milhões de visitantes, cifra que reforça uma trajetória de recuperação e crescimento acima dos níveis registados nos anos anteriores.
3: Somos um país com mais de 2.700 quilômetros de costa, banhada pelo Oceano Índico, com ilhas de rara beleza mundial, parques naturais de referência internacional, uma rica diversidade cultural e gastronômica e uma população jovem, dinâmica e empreendedora. Poucos países no mundo podem oferecer numa experiência, praias paradisíacas, águas cristalinas, reservas de fauna bravia, patrimônio cultural invejável, gastronomia singular e hospitalidade genuína. É esta combinação única que queremos transformar numa vantagem competitiva para o desenvolvimento deste nosso belo Moçambique. É por isso que olhamos para o turismo não apenas como um setor económico, mas como uma plataforma de transformação nacional capaz de gerar emprego, principalmente para a mulher moçambicana e a juventude, que são a maioria da nossa população, estimular o empreendedorismo, atrair investimento, fortalecer as nossas comunidades locais e promover a imagem do Moçambique além fronteiras.
2: Ainda hoje, o chefe do Estado participa no jantar oficial da gala Presidential Golf Day e First Lady Golf Classic deste ano. Maputo acolhe a partir de amanhã a 5ª Conferência Nacional das Comunicações, subordinada ao lema Comunicações como pilar da transformação digital em Moçambique, conectividade, inclusão e resiliência. O comunicado recebido na nossa redação indica que a atividade é promovida pelo Ministério das Comunicações e Transformação Digital através da Autoridade Reguladora das Comunicações, que tem a duração de 2 dias. De acordo com o documento, a conferência insere-se no contexto dos esforços do governo para acelerar a transformação digital do país, afirmando-se como uma plataforma de reflexão e partilha de experiências sobre os desafios e oportunidades do setor. O secretário-geral da Frelimo saúda a institucionalização da Feira Económica de Nampula como um evento que vai catapultar a melhoria das condições de vida da população. Shaquille Abubakar salientou que há necessidade de reinvenção das províncias para a promoção do desenvolvimento local. Shaquille Abubakar falava este domingo aos membros e simpatizantes da sua formação política à sua chegada em Nampula, a convite do governo provincial para participar da Feira Económica de Nampula, que arranca esta segunda-feira.
4: É uma feira bastante importante e vem responder àquele que tem sido o chamado do nosso presidente, o camarada Daniel Francisco Chapo. As províncias têm recursos, têm capacidade e têm a obrigação de se reinventar para promover o desenvolvimento local. Por isso é que nós viemos testemunhar, viemos encorajar a província de Nampula para que este caminho que estão a seguir, este caminho que estão a desenhar com a FENA, possa resultar na melhoria de condições de vida da nossa população.
2: O secretário-geral da Frelimo saudou na ocasião a institucionalização da feira económica que, na sua opinião, vai catapultar a melhoria das condições de vida da população. E a província de Cabo Delgado realiza esta segunda e terça-feira já a sua Conferência Internacional sobre Industrialização e Agronegócio, com um diagnóstico claro sobre a urgência de fortalecimento do seu parque industrial. Atualmente, o parque industrial da província é caracterizado pela forte predominância de micro e pequenas indústrias de transformação. O diretor provincial da Indústria e Comércio, Alson Banz, destacou que a moagem de milho, panificação, carpintarias e a produção de sal continuam a liderar o tecido empresarial de Cabo Delgado. O único pecado de Dom Jaime é o título da obra lançada, a título póstumo que reflete o contributo do antigo arcebispo da Beira na busca de paz e reconciliação nacional. A obra, da autoria do jornalista Gabriel Mukutubua, procura eternizar o legado do prelado, falecido em 2016, cujo papel nas negociações que conduziram ao fim da Guerra dos 16 anos foi preponderante. O lançamento está previsto para julho na cidade da Beira. Breve nota do estrangeiro, o primeiro-ministro britânico Keir Starmer deverá apresentar a sua demissão esta segunda-feira e definir um calendário da sua saída. A saída de Keir Starmer já era conjectada por vários jornais locais devido à forte pressão por parte dos deputados trabalhistas. O prefeito da Grande Manchester, Andy Burnham, é o nome mais provável para a eventual sucessão de Keir Starmer. Foram as notícias das 14, as próximas quando forem 18 horas. 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
0: 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Ouvintes, são 14 horas e 6 minutos.
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0: 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Ouvinte, depois de conferirmos a Centro Informativa Simultâneo com a Antena Nacional da Rádio Moçambique, vamos já seguir a música e daqui a pouco vai acompanhar o programa Saúde Alimentar.

0: Grande som para bons ouvidos, só pode acompanhar neste canal de rádio. Esta é Fora da Caixa, a música de Midwana. São sons que vêm da província da Zambésia, de um cantor que está residindo na capital do país, Maputo. E ela faz parte de um grupo de 4 músicas recentes de Midwani. Ouvinte, vamos já a seguir. Ficamos com o programa Saúde Alimentar. Nada melhor do que termos alguns tópicos para podermos conseguir seguir à risca os nossos hábitos e costumes, por forma a que o nosso corpo esteja saudável, consequentemente a sua vida também esteja saudável e assim conseguir levar uma vida sã e salva.
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0: Saudações e bem-vindos ao Saúde Alimentar. Saúde Alimentar é um programa do Gabinete da Esposa do Secretário de Estado da província de Nampula e a Rádio Moçambique. A importância da vacinação está diretamente ligada com a prevenção individual de doenças, mas também com a melhoria da qualidade de vida e o aumento da expectativa de vida dos seres humanos. Compreender a importância das vacinas melhora a forma de combater a desinformação. Hoje vamos falar do calendário de vacinação de crianças dos 0 aos 10 anos de idade. Para evitar que outras doenças voltem a ser transmitidas, é preciso reforçar a importância da vacinação, mantendo-o informado. E do Gabinete da Esposa do Secretário de Estado, recebemos em estúdio a doutora Ilka Sementes Luiz, com mais detalhes sobre o tema.
1: É importante porque ela, para além de proteger, ela cria uma certa imunidade nas crianças.
2: E quais são então os perigos da falta de vacinas nesta faixa etária, que é dos 0 aos 10 anos?
1: É importante porque a criança cresce de uma maneira saudável, a criança já cria uma imunidade, porque a criança já vem fazer a vacinação logo à nascença, e a criança vai crescendo e teremos o futuro do amanhã.
2: É verdade, sem dúvida alguma. E neste caso, para que servem as vacinas?
1: Para proteger a criança, elas criam certa imunidade, porque se a criança tem a vacinação, ela já tem a defesa no seu organismo.
2: E está a dizer que a vacinação completa, não é?
1: Sim, é espécie um pacote. Se a criança já tem a vacinação, a criança já está protegida. Não significa que ela não vai apanhar a doença. Ela vai apanhar a doença, mas a doença já não vem com aquela velocidade. A doença, porque a vacina já vai inibir, porque a criança já foi imunizada através dessa vacina. Então, ela já tem uma defesa no seu organismo.
2: Perfeito. E quais são as principais vacinas indicadas para indivíduos dos 0 aos 9 anos?
1: Sim, temos já na essência, a criança vem à nossa unidade sanitária, ou a criança nasceu na maternidade, antes da sua alta, a criança deve fazer a vacinação, que é a BCG e a poliomielite. Esta é importante fazer durante os 28 dias. Esta criança estará bem imunizada. Depois a criança volta aos 2 meses, ela vai fazer as duas orais e as duas injetáveis. As duas orais têm a poliomielite, vai apanhar 2 gotas e vai apanhar a vacina da rotavírus. Esta vacina da rotavírus, ela protege contra a diarreia nessa fase da criança.
2: Fase. Sim. E a vacina é contra... A tuberculose também vai protegê-la da tuberculose na idade adulta.
1: Por isso que é importante esta vacina, se formos já ver com o calendário. Esta vacina a criança faz logo à nascença. Sim, à nascença, num período de 28 dias. Okay. É importante fazer logo à nascença, porque a criança, depois de chegar na casa, ela vai passar de mão em mão, mas dentro da casa, e os adultos saem, voltam, então podem trazer consigo algumas bactérias. Mas se a criança já teve alta e já foi imunizada, ela estará protegida.
2: Então está a doutora, de alguma forma, a dizer que após a nascença, ela tem que ser vacinada, né, contra a tuberculose e contra a poliomielite.
1: Sim, de caráter obrigatório, a criança na essência deve fazer a vacina da BCG, que protege contra a tuberculose.
2: A mãe não pede quando tem o bebê, já na unidade sanitária ou na maternidade, não é? Ela é administrada esta vacina, como dizia.
1: Sim, a BP vai ser administrada. As mães já têm uma noção, ela já te diz... Alta, já tenho alta, vacina, porque a vacina não nasce no mesmo sítio da maternidade, é um bocado afastado. Ou em algum momento tem aquelas mães que tiveram algumas complicações, o pessoal do PAV, Programa Alargado, sai do sítio onde vacina, vem até na maternidade, faz a vacinação aí, porque a mãe está débil, acabou de sair do parto, então ainda ela está ainda um bocado enfraquecida. Então o pessoal sai de lá da sua rotina onde vai, onde está a vacinar, vem até a maternidade, tem um canto. A mãe, todas as mães que tiveram bebê naquela semana são vacinadas e são dado alta.
2: Isto acontece num período de 28 dias.
1: É seguro fazer a vacinação neste período de 28 dias. Pode se arrastar até aos 11 meses, mas seguro é mesmo aos 28 dias.
2: Certo. E depois a outra vacina é administrada aos 2 meses de vida.
1: Sim. Aos 2 meses de vida, a mãe volta à nossa unidade sanitária, vai fazer as duas orais, que é a polio. Vai fazer, neste caso, esta da BCG, consideramos 12-0. Então, começamos já a contar a primeira dose a partir dos 2 meses. A mãe volta, vai fazer a primeira dose da poliomielite, vai fazer a primeira dose da rotavírus, vai fazer a DTP. Essa DTP é uma vacina muito sagrada, porque ela protege contra mais de 2 doenças. Ela protege contra o tétano neonatal, ela protege contra a tosse convulsa, é aquela tosse que dá ruído, como se fosse um asmático.
2: Sim, fosse um copo, não é?
1: Praticamente é isso, sim. Sim.
2: E hepatite também, não é?
1: Hepatite também, sim. Hepatite, sim, hepatite B. A criança, hepatite B, o que é? A criança fica toda ela amarela. Em algum momento chamamos de icterícia. Em algum momento devemos pôr a criança ao sol. Num determinado período.
2: Então, os indivíduos que têm hepatite B hoje, é porque lhes faltou
1: a vacinação esta... da... DTP, daí, DTP. Sim, DTP que protege contra a hepatite B.
2: Okay. Sim. E aos 3 meses de vida ou 4 semanas?
1: Sim, que aos 3 meses a criança volta, porque o calendário vacinal é um processo. A criança volta.
2: Tem que ser seguido, não é?
1: Sim, sim. Depois de um determinado tempo, ele tem um parâmetro. Mas a criança volta aos 3 meses, vai fazer 2 orais e 1 injetável. Vai fazer a mesma vacina. Aos 2 meses, ela vai fazer a polio de volta, que é a segunda dose da polio. Vai fazer a Rotarix, que eu expliquei antes, que protege contra a diarreia. E vai fazer a DTP, que será já na coxa. Ela, sim, as 2 são orais, a Rotarix e a polio é oral, mas a DTP, ela volta, vai fazer a DTP na coxa esquerda. Ela vai fazer injetável.
2: E esta vacina é dolorosa?
1: É muito dolorosa, como eu antes expliquei, que essa vacina é composta. Ela protege de várias doenças, acima de 2 doenças. Falamos do tétano, falamos de própria hepatite. Falamos da tosse convulsa. Então é uma, é por isso que ela dá-se nessa coxa. É uma coxa que achou-se que é uma coxa que não faz muitos movimentos.
2: Sim. Por isso que quando a bebê é administrada, não é? Ela chora o dia todo.
1: É por aí.
2: Por conta da composição.
1: Da vacina. Sim. Visto que o calendário vacinal, dia após dia, as vacinas estão aumentando. Antes nós só ouvíamos falar da polio, do sarampo, mas agora já não. O calendário vacinal, dia após dia, está crescendo.
2: É interessante. E aos 4 meses de vida, ou 4 semanas depois da segunda dose, o que é que acontece?
1: A criança volta já no 4º mês, vai fazer a IPV. A IPV é uma vacina da polio, mas é injetável.
2: Pois.
1: Nas primeiras nós falamos da oral, mas aqui ao 4º mês vai fazer a primeira dose da vacina da IPV, que é injetável. Ela vai ser administrada na coxa também, mas na coxa já direita. Sim, na coxa direita.
2: Ela e já não vai ser na coxa esquerda.
1: Esquerda, já não. Sim. E depois a criança, para além desta, vai fazer de novo a DTP, essa da hepatite B, que acabamos de falar.
2: Poxa.
1: Vai fazer a PCV, chamamos de PCV 13. Essa PCV, ela protege contra a pneumonia. Sim, ela vai fazer a PCV. Então, são 3 injetáveis e 1 oral.
2: Então, é importante que os papais, os encarregados de educação que tenham filhos e que realmente prestem atenção a esta explicação, porque hoje encontramos, não é, pessoas já adultas, adolescentes, jovens, com estas enfermidades, não é? Porque faltou de alguma forma uma parte destas vacinas, não é?
1: Faltou. Sim. Agora não sei onde é que foi a falha, porque em algum momento nós, pessoal de saúde, é nossa obrigação difundir a mensagem.
2: Com certeza.
1: É por isso, após a atividade, a pessoa deve dar uma palestra. Nem todas as mães têm esse poder de informação.
2: Poder, sim.
1: Sim. Então, antes das nossas atividades, é recomendado fazer uma palestra. Aquelas que chegam atrasadas, depois que existe uma palestra coletiva e individual. Quando vês que essa mãe chegou tarde, podes dar uma palestra já individual. Mas, estando aquelas todas, podemos fazer a palestra coletiva. Sim, neste processo.
2: E é importante que as mães observem todas estas fases de vacinação, não é?
1: Certo.
2: Porque realmente criança vacinada é criança
1: saudável. Sim. Criança vacinada e criança saudável.
2: Com certeza. Aos 6 meses de vida?
1: Aos 6 meses de vida, a criança vem fazer, falamos da quarta dose, então na quinta dose praticamente a criança não vai fazer nada, terá uma interrupção. Vem só aos 6 meses.
2: Ok.
1: Sim. Sim. Sabemos que aos 6 meses vai continuar a tomar o leite, mas já vai reforçar a sua alimentação. E para tal, deve ser suplementada com a vitamina A. Ela vai fazer a primeira dose da vitamina A e dizer que a vitamina A tem grande importância, ela ajuda na visão da criança. Visto uma criança já vai começar a dar, é uma nova criança, já vai começar a dar os novos passos. Sim, vai fazer a vitamina A e vai fazer a primeira dose da vacina contra a malária, R21. Dizer que essa vacina é uma vacina nova, pedimos que todas as mães colaborem nesta vacina.
2: Sim. Sim, e que protejam os seus bebês, não é?
1: Que protejam os seus bebês. Esta mesma vacina foi introduzida no dia 4 de dezembro de 2025. As mães não têm...
2: Conhecimento,
1: sim. Então, nós temos um desafio, pessoal de saúde, em explicar às mães nessa componente da vacina da malária.
2: Interessante. Aos 7 meses de vida.
1: A criança volta aos 7 meses de vida, vem fazer a segunda dose da malária. Simplesmente só vai fazer a vacina da malária aos 7 meses.
2: Na sua segunda dose.
1: Segunda dose, sim. E no 8º mês, vamos ver aí no calendário, ela terá uma interrupção, terá uma pausa. Ela só vai voltar no 9º mês.
2: Estávamos a falar dos 7 meses, não é? Na verdade, terminamos os 7 meses.
1: Sim.
2: Ela é administrada a vacina contra a malária na sua segunda dose.
1: Sim, vai fazer a segunda dose. E no 8º mês, a criança terá uma interrupção. Volta no 9º mês.
2: Sim. Interrupção de 2 meses, não é?
1: Sim. Sim, em cada vacina tem sempre primeira, segunda, terceira. Ela vai fazer consecutivo.
2: Ok.
1: Nos 2, 3, 4 meses. Ela vai fazer seguido, em mensal. Se vem fazer no dia 20, outro mês também vem fazer no dia 20. Excepto que ali no final de semana, a pessoa pode vir já numa segunda ou terça. Mas se não calhar numa segunda, a pessoa, a regra é mensalmente. De primeiro, segundo, terceiro mês até o quarto.
2: Ok.
1: Então, do quarto para aqui já tem essa alteração. No quinto mês tem uma interrupção. Depois a criança vem no sexto. Sexto mês vai fazer seguido com o 7º mês. O 7º para o 8º tem uma interrupção no 8º. Porque a criança já vem no 9º mês para fazer a primeira dose da vacina contra sarampo.
2: E os 12 meses de vida, vitamina A e
1: desparasitação. Desparasitação a gente faz logo no ano de idade, primeiro ano de vida. A criança vai ter que desparasitar, porque ela já começa ter esses outros alimentos.
2: Sim.
1: Então, a criança está susceptível em contrair doenças. E por isso, logo no ano, no primeiro ano de vida, a criança começa a fazer a desparasitação. E com um ano de idade...
2: Ah, por conta dos alimentos que são adicionados.
1: Sim,
2: por conta
1: em algum momento ela já começa a gatinhar, pegar o chão, em algum momento vai pôr a mão na boca, os alimentos, nem toda, trabalha duas vezes, em algum momento são meio desleixadas, lava o beberon de uma maneira rápida. É diferente da mãe, vai pôr água quente, vai desenfeitar os utensílios que a criança usa. Então,
2: todo cuidado é pouco.
1: É pouco, sim. A criança é muito sensível.
2: Muito sensível.
1: Sim.
2: Interessante, não é?
1: É muito, muito, muito.
2: Aos 18 meses de vida?
1: Aos 18 meses de vida, que é um ano e seis meses, a criança volta, vem fazer a última dose. Sim. Da malária, porque a malária vai fazer quatro doses.

0: desafios enormes é vacina da HPV, que é de cancro do colo do útero.
1: É desafiador, não é?
0: É desafiador. É uma vacina que ainda precisa de mais partilha, mais informação.
1: Informação,
0: sim, sim. As comunidades estão a precisar. Nós até damos nas palestras, mas é uma vacina que tem muitos mitos. Em algum momento nós já podemos fazer a auscultação na comunidade. Eles dizem não, porque o governo decidiu que já tem muitos filhos. Talvez essa vacina veio para inibir o número de filhos. Mas não. Nós estamos a dar a menina dos 9 anos, porque é uma menina que ainda não tem vida sexual ativa. Podíamos dar a menina de 18, 19, mas esta, vamos supor, é uma menina que já tem vida sexual ativa no mundo de hoje. Então, decidiu-se que tem de ser uma menina dos 9 anos, porque esta ainda não tem aquela vida sexual ativa. É por isso que tem esta idade nos 9 anos.
1: Então está a doutora a dizer, meninas que tenham 9 anos de vida estão suscetíveis
2: a
1: encontrar o cancro do colo do útero, não é?
2: Sim.
1: Na idade adulta.
0: Na idade adulta.
1: E o que se pretende é evitar que isto aconteça.
0: Sim.
1: Não é?
0: Toda vacina é mesmo para prevenção.
2: Prevenção,
0: sim. E esta, como está nesta faixa, é mesmo para prevenção. Na vida adulta, ela já não vai ter essa doença, porque ela já está protegida.
2: É,
0: e esta vacina apanha-se duas vezes. Mas nesta faixa, se for uma criança que não é exposta a HIV, esta simplesmente vai fazer uma dose só. Mas aquelas crianças que já são positivas, de regra, ela tem de fazer duas doses. Porque são crianças vulneráveis, porque elas já têm um HIV. Então, a regra é de fazer duas doses, esta criança já estará imunizada.
1: Agora, em relação a este desafio que o setor tem, o que é que estão a fazer para desmistificar isto no seio das comunidades?
0: O pessoal de saúde, nas comunidades já temos os líderes comunitários, temos pontos focais, e os pontos focais fazem parte do líder comunitário, as matronas, que são as parteiras tradicionais, temos os APs, estes aqui em algum momento ajudam a

0: componente de difundir esta mensagem, sim. E imagem e comunicação. Esta mesma pessoa cria um programa, vai à comunidade das suas palestras, e essas palestras nós convidamos a comunidade a uma sentada, fazemos de 3 em 3 meses sentada, fazemos uma auscultação, o que há a nível da comunidade, um espelho, né? Colhemos mais informações acerca da sua unidade sanitária a nível da comunidade. Eles também falam o que está acontecendo na comunidade, o que o pessoal de saúde faz ou não faz. Então, aquilo é uma auscultação, nós temos com mais valia. E neste momento, nós também difundimos a mensagem, a importância da vacina de cancro de útero e as outras vacinas. Estes pais, mães, em algum momento, elas também vão difundindo as mensagens para aquelas mães que não estão naquele momento.
1: É verdade.
0: E a mensagem vai...
1: Sim. De boca em boca até... Não é?
0: Até aquela comunidade que está bem longínqua da área de saúde. A mensagem chega, sim.
2: Ilka Sementes Luiz, falando do calendário de vacinação de crianças dos 0 aos 10 anos de idade. A vacinação infantil é uma etapa fundamental para o desenvolvimento saudável de todas as crianças. As campanhas de vacinação em massa são responsáveis pela imunização geral da população e pelo controle de doenças. Por hoje é tudo. Nesta edição falamos do calendário de vacinação de crianças dos 0 aos 10 anos de idade. Delfina Cabral esteve na produção e apresentação com Rosário Ângelo na sonoplastia.
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1: 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Nós temos uma equipe, conforme viram, uma equipa de jogadores sem nomes no Moçambique, mas estão a montar a equipe. E eu estou feliz pelo aquilo que estão a jogar dentro do campo, que estão a desenvolver, mas há um ramo aí que prejudica-nos e claudica o nosso trabalho. Como viram, tivemos um lance que poderia termos marcado no isolamento. O defesa ou o adversário simplesmente bate o jogador que devia ter teria sido um vermelho. E o árbitro não deu o vermelho. Apenas deu o cartão amarelo. O tempo, compensação, o jogo terminou. Na primeira parte deu 5 minutos. Segunda parte dá 8 minutos. Sem jogo ter parado. Era um jogo todo momento corrido. Não paramos. Não houve paragem. Agora esses 8 minutos, mais 5 minutos da primeira parte, 13 minutos no jogo. Não é fácil. Mas, em todo caso, eu quero agradecer pelo aquilo que está acontecendo. Primeiro também, o adversário não nos deixou entrar no campo. Segundo, não nos deixaram treinar. Olha, quero também parabenizar o trabalho está a ser feito pela Liga, o presidente da Liga está fazendo muito, lutou muito para isso no Sambola acontecer. Mas há pessoas que estão a estragar o trabalho do presidente Simango. Então ele deve sentar, e nós também, até eu prefiro ir sentar com o ministro de desporto para poder cautelar isso que está a acontecer. Isso não é futebol que estamos a jogar. Não vamos ter nenhum jogador de referência no país na forma como estamos a jogar, a forma como estão a atuar os homens do meio, Não é bom, isso não é bom. Não estamos a trazer propaganda para um bom futebol para o nosso país. Não vamos ter nenhum jogador para poder ser observado, para poder representar o nosso país na seleção. Obrigado. 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Estavam aqui duas equipes que iam sair com uma vitória. Entramos apáticos na primeira parte. Houve muita ansiedade por parte do jogador. Primeiro jogo em casa, com o nosso público. Era uma responsabilidade acrescida por nossa parte. E os jogadores acusaram isso. Mas eu penso que o intervalo acabou ajudando com as alterações que acabamos efetuando como equipe técnica. A equipe melhorou de produtividade. E estamos felizes por isso, porque temos um lote de jogadores que podem sair do banco e ajudar e dar o seu contributo sem estarem moados. Isso me fortalece. E agora é só pensar já nos próximos jogos. São dois jogos em Songo. Um na quarta-feira com o Xingal, outro no domingo. São os jogos mais importantes agora. Neste momento vou tentar recuperar os jogadores. Não sei se vai dar tempo suficiente. Tenho que conversar aí com a direção para ver se consigo gelo ainda esta noite. Porque só aguardamos o plano logístico. Acho que amanhã iniciamos a viagem para Songo. Então, nem há espaço para comemorar essa vitória, que é saborosa, é histórica. É a primeira vez que essas equipes se encontram. Mas o mais importante é que conquistamos os 3 pontos. E faltam 12 jogos em casa. E vamos procurar capitalizar o maior número de pontos sempre que jogamos em casa.
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0: As notícias a esta hora, apresentadas por Nelson Muando. Boa noite.
1: Boa noite, Helena e ouvinte. O Presidente da República defende que o país deve mobilizar esforços para o estabelecimento de capitais temáticos para o desenvolvimento equilibrado do setor do turismo. Daniel Chapo defendeu este posicionamento este domingo na cerimónia de abertura da 5ª edição do Presidential Golf Day Fast Lady Golf Classic e Kids Golf Series que tem lugar na cidade de Maputo. O Presidente da República disse que em 2025 o setor do turismo recebeu cerca de 1,2 milhões de visitantes, cifra que reforça uma trajetória de recuperação e crescimento acima dos níveis registrados nos anos anteriores.
2: Somos um país com mais de 2.700 quilômetros de costa, banhada pelo Oceano Índico, com ilhas de rara beleza mundial, parques naturais de referência internacional, uma rica diversidade cultural e gastronómica e uma população jovem, dinâmica e empreendedora. Poucos países no mundo podem oferecer, numa experiência, praias paradisíacas, águas cristalinas, reservas de fauna bravia, património cultural invejável, gastronomia singular e hospitalidade genuína. É esta combinação única que queremos transformar numa vantagem competitiva para o desenvolvimento deste nosso belo Moçambique. É por isso que olhamos para o turismo não apenas como um setor económico, mas como uma plataforma de transformação nacional capaz de gerar emprego, principalmente para a mulher moçambicana e a juventude, que são a maioria da nossa população, estimular o empreendedorismo, atrair investimento, fortalecer as nossas comunidades locais e promover a imagem de Moçambique além fronteiras.
1: Presidente da República Daniel Chapo e o potencial do país no setor do turismo. Maputo acolhe a partir de amanhã a 5ª Conferência Nacional das Comunicações, subordinada ao tema Comunicações como Pilar da Transformação Digital em Moçambique, Conectividade, Inclusão e Resiliência. O Central indica que a atividade é promovida pelo Ministério das Comunicações e Transformação Digital através da Autoridade Reguladora das Comunicações e tem a duração de 2 dias. A província de Cabo Delgado realiza esta segunda e terça-feira a sua Conferência Internacional sobre Industrialização e Agronegócio com um diagnóstico claro sobre a urgência do fortalecimento do seu papel industrial. Atualmente, o parque industrial da província é caracterizado pela forte predominância de micro e pequenas indústrias de transformação. O diretor provincial da Indústria e Comércio, Alton Bans, destacou que a moagem de milho, panificação, carpintarias e a produção de sal continuam a liderar o tecido empresarial naquela região. O secretário-geral da Frelimo saúda a institucionalização da Feira Económica de Nampula como um evento que vai catapultar a melhoria das condições de vida da população. Shaquille Abubakar salientou que há necessidade da reinvenção das províncias para a promoção do desenvolvimento local. Shaquille Abubakar falava este domingo aos membros e simpatizantes da sua formação política à chegada em Nampula, convite do governo provincial para participar da Feira Económica de Nampula, que arranca esta segunda-feira.
3: É uma feira bastante importante e vem responder àquele que tem sido o chamado do nosso presidente, o camarada Daniel Francisco Chapo. As províncias têm recursos, têm capacidade e têm a obrigação de se reinventar para promover o desenvolvimento local. Por isso é que nós viemos testemunhar, viemos encorajar a província de Nampula para que este caminho que estão a seguir, este caminho que estão a desenhar com a FENA, possa resultar na melhoria de condições de vida da nossa população.
1: O secretário-geral da Frelimo saudou na ocasião a institucionalização da Feira Económica que, na sua opinião, vai catapultar a melhoria das condições de vida da população. Atualidade internacional, o primeiro-ministro britânico Keir Starmer deverá apresentar a dimissão ao cargo esta segunda-feira e definir um calendário para a sua saída. A saída de Keir Starmer já era cogitada por vários jornais locais devido à forte pressão por parte dos deputados trabalhistas. O tempo, a cidade de Lixinga, poderá ser esta segunda-feira mais fresca do país, com a temperatura máxima de 22 graus centígrados prevista. Chimoio, 23 graus. Inhambane, 25 graus. Para Xai-Xai e Vilanculo, previsão máxima de 26 graus centígrados. Maputo e Quelimane, 27. Beira e Tete, previsão a temperatura máxima de 28 graus centígrados. Apresentamos as notícias próximas às 19 horas e 30 minutos inseridas no Jornal da Noite.
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0: Muito boa noite, amigo ouvinte. Estamos com 18 horas e 59 minutos. Esta é a Rádio Moçambique que transmite em direto dos seus estúdios em Nampula. Seja bem-vindo a este período de emissão que vai até sensivelmente 21 horas. Quando a vida não... Querendo entrar com frases de motivação nesta noite de domingo, em que você se prepara para uma semana laboral que certamente vai ser produtiva e intensa, dizia que quando a vida bate de frente, a solução não é fugir. Revisite as lições do passado, reposicione a realidade do presente e se reinvente para o futuro. Está a começar este período. Vamos dentro de instantes ficar com o Jornal de Nampula, com Nelson Tatanha. E depois, informações várias de publicidade. Lá mais adiante, o Jornal da Noite, em cadeia nacional. E às 20 horas, música variada. Eu sou a Hermínia Francisco. Seja bem-vindo.
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0: Exatamente 19 horas em todo o território nacional.
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0: A seguir o jornal com Nelson Tatanha. Boa audição.
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3: Boa noite, estimado ouvinte. A província de Nampula está a menos de 24 horas para acolher a 7ª edição da FEIN, a Feira Económica de Nampula, a decorrer desde esta segunda-feira. O evento já movimenta estruturas nacionais e internacionais convidadas para nela participar. Esta manhã chegou o secretário-geral da Frelimo, que defendeu a necessidade da reinvenção das províncias para a promoção do desenvolvimento local. Autoridades governamentais de Munapo e Nampula estão a identificar novos monumentos culturais e históricos que possam existir no distrito e garantir a sua conservação e preservação para as gerações vindouras. Assuntos a serem desenvolvidos nesta edição do Jornal de Nampula, referente à noite de domingo, 21 de junho de 2026, num dia em que o estimado ouvinte ficará a saber do nível de satisfação dos pais e encarregado de educação dos meninos que seguem a Portugal, onde vão fazer parte do torneio internacional de futebol. Acompanhe-nos, somos Nelson Tatanha na edição e apresentação e Mamudo Omar na mesa de montagem e sonorização. Ótima audição. Bem-vindo e obrigado pela preferência e audiência. As autoridades governamentais de Munapo e Nampula estão a identificar novos monumentos culturais e históricos que possam existir no distrito e garantir a sua conservação e preservação para as gerações vindouras. Vitorino Kumbukane desenvolve esta notícia de índole cultural.
4: O diretor da Educação, Juventude e Tecnologia de Munapo, Farouk Moussa, disse que os locais e monumentos históricos já identificados ao nível do distrito estão a ser publicitados junto de estudantes e outras pessoas interessadas como polos de atração turística. Além de monumentos e locais históricos, Farouk Moussa precisou que o distrito conta com 275 grupos culturais, entre os de dança, cânticos, de teatro e outras expressões, representando uma grande diversidade de mosaico cultural. Moussa acrescentou que, apesar de falta de fundos para manter o patrimônio cultural do distrito, há ações em curso com escassos recursos.
5: Aquilo que é o mosaico, os monumentos, nós estamos a preservar. Na semana passada estivemos a fazer a limpeza nesses monumentos históricos do nosso distrito. O problema grande que dificulta é a falta de fundo para nós irmos para lá. Mas aquilo que é o mosaico cultural, monumentos históricos, estão sendo bem preservados. E às vezes convidamos nossos alunos para irem fazer uma excursão lá. Temos um massacre. Pastor, temos o monumento Topelana Expansão, é lá onde foram fuziladas as mulheres, aqui perto da vila mesmo. Temos a cadeia subterrânea de Tuculo, onde lá eram exportados escravos, onde era o sítio de descanso. Então nós temos preservado essa história para os nossos alunos saber o que é massacre de Topelana Expansão, esses todos os monumentos sobre a preservação. Então, só o enfoque é esse, falta de condições. Nós queríamos até todos os alunos, cada ano, cada semestre, levássemos nossos alunos para lá.
4: Farouk Moussa, diretor do Serviço Digital de Educação, Juventude e Tecnologia de Monapo e Nampula, e as ações de preservação do mosaico cultural local para as gerações vindouras.
3: Obrigado, Vitorino Kumukani. O secretário-geral da Frelimo defende a necessidade da reinvenção das províncias para a promoção do desenvolvimento local. Shaquille Abubakar falava este domingo aos membros e simpatizantes de sua formação política depois de desembarcar no aeroporto de Nampula a convite do governo provincial para participar da FAEN, a Feira Econômica de Nampula, que decorre nesta cidade de 22 a 28 de junho corrente. O secretário-geral da Frelimo saudou, na ocasião, a institucionalização da feira econômica que, na sua opinião, vai catapultar a melhoria das condições de vida da população.
6: Que é uma feira bastante importante e vem responder àquele que tem sido o chamado do nosso presidente, o camarada Daniel Francisco Chapo. As províncias têm recursos, têm capacidade e têm a obrigação de se reinventar para promover o desenvolvimento local. Por isso é que nós viemos testemunhar, viemos encorajar a província de Nampula para que este caminho que estão a seguir, este caminho que estão a desenhar com a FENA, possa resultar na melhoria de condições de vida da nossa população.
3: Num outro desenvolvimento, Shaquille Abubakar instou a necessidade da manutenção da paz e unidade para garantir a estabilidade nacional.
6: A questão da estabilidade, a questão da paz, a questão da unidade são essenciais para que possamos criar melhores condições de vida para o nosso povo. Então, este trabalho que estão a fazer aqui na província, o nosso governo está a fazer aqui na província, de juntar não só os empresários locais, mas empresários de todo o país, fora do país, para que aqui em Nampula possam discutir o desenvolvimento de Nampula, é bastante importante.
3: Secretário-Geral da Frelimo falando na cidade de Nampula, onde participa a partir de amanhã da 7ª edição da Feira Econômica de Nampula, FENA. Está em curso desde este domingo e por dois dias, nesta cidade, o primeiro Congresso Nacional do Partido Aliança Nacional para um Moçambique Livre e Autónomo, Anamola. Atento ao evento está o jornalista Olívio Mateus. Olívio, boa noite.
7: Muito boa noite. A Aliança Nacional para o Moçambique Livre e Autónomo, Anamola, realiza desde a tarde deste domingo na cidade de Nampula a sua primeira conferência nacional, que vai culminar com a eleição do presidente do partido, comissão executiva e o Conselho Nacional. O porta-voz do encontro, José João, disse às jornalistas que espera-se que no final esteja montada uma estrutura sólida para conduzir o partido para próximos desafios.
8: A convenção em si é uma transição de uma fase que seria de implantação para uma fase mais consolidada, mais robusta, tanto internamente como no panorama político do país, porque dentro desta convenção vai-se eleger órgãos do partido, começando, por exemplo, pela eleição do presidente do partido, porque neste momento nós tínhamos um presidente interino que surge no âmbito da criação do partido. Para além dessa eleição, nós temos instrumentos normativos que orientam o nosso trabalho e estes instrumentos vão ser debatidos com mais profundidade, vão ser ratificados para que sejam utilizados com a devida legalidade e legitimidade.
7: Porta-voz da primeira conferência do partido Anamola, José João, este domingo no arranque dos trabalhos do encontro, que deverá ter o seu término esta segunda-feira.
3: Jornal da Rádio Moçambique em Nampula, no seu receptor. Vamos abrir a página sobre o desporto com o primeiro lançamento a ser dado na modalidade da linha dos 7 metros. A formação sênior masculina dos veteranos de handebol de Nampula registrou, na noite deste sábado, a primeira derrota no Campeonato Provincial de Handebol, cidade de Nampula. Os campeões em título perderam diante da Academia Desportiva do Mucec em Nampula por 24 bolas a 24. Curiosamente, as duas equipas invictas na prova a entrada para a 8ª jornada da competição. É um resultado que coloca a Academia Desportiva do Mussec em Nampula isolada no topo da tabela classificativa com 21 pontos e os veteranos no segundo lugar com 19, mais 2 pontos em relação ao núcleo de handebol Flamingos do Norte e clube de handebol Astros do Norte, respectivamente, terceiro e quarto classificados. Além do jogo Veteranos 24, Mussec 28, a 8ª ronda forneceu os seguintes resultados: Astros 40, Academia Militar 28, Núcleo de Ancha 15, Flamingos do Norte A 52 e Flamingos do Norte B 37, Galácticos 18. No jogo falado, o treinador dos veteranos de handball reconheceu a derrota, mas segundo acrescentou, os objetivos que passam por revalidar o título de campeão continuam intactos.
9: Primeira derrota do campeonato, o jogo bem disputado, apesar de algumas falhas da arbitragem, mas foi um bom jogo, venceu a melhor equipa. O que nós temos que fazer é tirar as lições das nossas falhas e tentamos corrigir no próximo jogo.
10: O que é que acha que falhou para a sua equipa?
9: Tivemos algumas falhas na defensiva que facilitou mesmo alguns golos do nosso adversário, mas já que dá os parabéns ao nosso adversário pela vitória. E nós temos que fazer levantar a cabeça e procurarmos, portanto, melhorar as nossas falhas.
3: Do lado do Mussec, o técnico Celso Chapepa disse que a entrega dos seus jogadores saiu mais a ganhar.
11: Nossos miúdos entraram destemidos e deram no que deram, deram tudo. É verdade que os árbitros em algum momento quiseram influenciar, mas nós vamos reclamar, vamos pedir, apelar que o jogo seja justo. Nós somos miúdos, nós temos miúdos. Estamos a jogar com veteranos. Veteranos que em algum momento eu vi, eu formei, passaram das minhas mãos, jogaram comigo. Eles não precisam de nenhum apoio dos árbitros. Eles precisam sim de jogar, transmitir a sua experiência, e esta experiência é o que se viu aqui. Os veteranos jogaram de pé e igualdade. Claramente que nós é que jogamos de pé e igualdade com eles, mas é uma situação que nós já tínhamos estudado.
3: Em feminino, Jandorinhas de Handball 24, Astros do Norte 37 e IMED 13, Flamengos do Norte 42. Aqui, o clube Astros do Norte assumiu a liderança com 17 pontos, seguido por Academia do Mussec, que esteve de fora nesta jornada com 15 pontos, e o núcleo de handebol Flamingos do Norte fecha o pódio com 14 pontos. Por fim, estimado 20, fique a saber do nível de satisfação dos pais e encarregados de educação dos meninos que seguem a Portugal, onde vão fazer parte de um torneio internacional de futebol com o repórter Calixto Pedro. Antes, Calixto traz o compromisso dos pitizes que vão ao velho continente.
12: Os atletas que rumam a Portugal para participar do torneio internacional de futebol mostram-se confiantes numa boa prestação e viver o sonho do intercâmbio desportivo no exterior através desta prova. Estes afirmam que vão dar o máximo de si e mostrar a qualidade tática e técnica de modo a ter êxitos em todos os encontros.
13: Morre-se de bem. O que podem esperar de mim, que eu sempre vou trazer a taça para Moçambique. Vou mostrar o meu talento. É meu sonho ir em Portugal.
14: Aqui na CIF. Estou feliz. Portugal. Não posso dizer isso, que sou grande, que sou melhor, não. Uma vitória.
15: Paulo Costa Júnior. Vou jogar um torneio. Portugal. Muito feliz, muito grato. Tem que ser a apoiar o meu país. Moçambique, claro. Tem que se esperar mesmo. Uma vitória.
16: Dole a minha educação. Vou demonstrar o meu talento pelo clube. E talvez ele algum dia me selecione para jogar num clube e agradeço muito por ter essa oportunidade.
12: Os pais e ou encarregados de educação que testemunharam a despedida dos petizes mostram-se orgulhosos em ver os filhos contemplados para participar neste torneio e garantiram duravante acompanhar a evolução dos meninos.
17: Meu nome é Kassam, pai do Abdulhamid. É um orgulho, né, por ver ele a destacar-se no clube e ser nomeado para poder participar de um torneio internacional. Isto é muito bom para nós como pai, ver um caminho do seu filho a realizar-se.
18: Sou Timão Manuel. O sentimento é muito bom, estou muito orgulhosa. Afinal, o sonho de toda mãe é ver o filho a trilhar os caminhos, né? Então, os meninos estão num caminho muito bom e eu espero que eles voltem com medalha. Temos fé, temos tanto que nós, quando falamos com ele, olha, aí é só ganhar ou ganhar. Então, estou muito orgulhosa e feliz.
19: Que esse Zirilo é uma satisfação para qualquer um dos pais quando chegamos a este estágio em que os nossos filhos mostram algum talento e vão trocar experiências com as outras equipas além fronteira.
20: Oliveiras, é uma grande satisfação para nós.
21: Abucidibe, sou pai de Maurício. Epa, eu estou muito feliz a ver meu filho como está a crescer, a jogar, até ir jogar no Internacional. É nosso sonho a ver nosso filho a jogar no Internacional, apresentar Moçambique fora do país.
12: Pais e ou encarregados de educação dos atletas que rumam a Portugal para participar do Torneio Internacional de Futebol.
3: Edição dominical do Jornal de Nampula chega ao fim. Assinam esta tiragem Nelson Tatanha e Mamudo Omar. A todos, continuação de boa vida em família. Boa noite.
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0: Muito obrigada, Nelson Tatanha. Estamos com 19 horas e 13 minutos. Espero que estejas a ter um domingo abençoado e, sobretudo, bastante repousante. Vamos seguir dentro de instantes com os nossos compromissos comerciais, mas antes, uma música que fala de Nampula, do Sene Manuel, uma vez que Nampula vai acolher a partir de amanhã até domingo o FENA, a Feira de Nampula. Lembre-se desta frase: quando a vida bate de frente, a solução não é fugir. Revisite as lições do passado, reposicione a realidade do presente e se reinvente para o futuro.

0: Ouvimos Senna e Manuel nesta tema Não Pula Te Amo Muito. Um bom domingo para si e para a sua estimada família, amigo ouvinte. 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Agora sim, seguimos com outros compromissos comerciais.
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0: Ah, ainda bem que já chegamos na esquadra. Hoje vais ficar preso aqui.
1: Mas marido, eu não fiz nada de errado.
2: Ei. Silêncio. Silêncio. Sentem-se. Digam-me, o que é que se passa?
0: 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Comeu as minhas partes.
2: Eu? Comeu as suas partes?
0: 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No almoço, comi uma perna. Quando voltei para jantar, não encontrei a outra. Será que essa galinha andava com uma perna só? Hã?
2: Ah. Minha senhora, o que é que aconteceu com a outra perna?
1: Eu comi.
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6: Estamos a caminhar rapidamente para as 19 horas e 30 minutos, a altura de trazermos o Jornal da Noite em cadeia nacional. São exatamente 19 horas e 30 minutos. Chama a sua atenção para a escuta do Jornal da Noite. Boa audição.
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0: Boa noite. Governo coloca a Estrada Nacional número 301, que liga Matambo a Songo, na província de Tete, no lote das vias que passaram a ter portagem. A rodovia está em reabilitação. No estrangeiro, morreu o ex-presidente de Timor-Leste, Francisco Guterres Luolo. Começa agora o Jornal da Noite. Nelson Muando está na apresentação e Moussa Gigalibo na sonorização. Fique conosco. É bem-vindo. O presidente da República, Daniel Chapo, dirige esta segunda-feira em Maputo a cerimónia de abertura da 5ª Conferência Nacional das Comunicações, subordinada ao lema Comunicações como pilar da transformação digital em Moçambique, conectividade, inclusão e resiliência. A conferência realiza-se durante 2 dias e insere-se nos esforços do governo para acelerar a transformação digital no país, indica um comunicado. O mesmo documento salienta que o evento reúne decisores políticos, entidades reguladoras, operadores do setor académico, representantes da sociedade civil e parceiros nacionais e internacionais, proporcionando um espaço de diálogo sobre o futuro das comunicações e transformação digital em Moçambique. A realização deste encontro contribuirá para posicionar Moçambique no mapa digital global, evidenciando os progressos alcançados no desenvolvimento das comunicações e na transformação digital, ao mesmo tempo que abre oportunidades para o estabelecimento de novas parcerias, promoção da inovação e mobilização de investimentos em infraestruturas digitais, refere o mesmo documento. O governo reitera a aposta nas empresas privadas do setor da construção civil para continuar a erguer infraestruturas estatais resilientes. Adverte ser preciso assegurar a qualidade das mesmas. Jornalista Leiton Silva.
1: A vulnerabilidade de Moçambique aos desastres

0: estratégico no desenvolvimento de infraestruturas públicas, pois é também com esta organização empresarial que se abordam soluções inovadoras para responder os desafios que o país enfrenta no domínio das obras públicas, particularmente num contexto marcado pelas exigências e pelos impactos cada vez mais severos das mudanças climáticas. O governo de Moçambique tem vindo a implementar um conjunto de reformas estruturantes com o objetivo de tornar o setor de obras públicas mais eficiente, transparente e atrativo ao investimento.
1: O presidente da Associação Provincial dos Empreiteiros de Construção Civil e Obras Públicas de Sofala, Meca Armando, apresentou as preocupações da classe com destaque para a concorrência desleal em concurso das obras do Estado.
2: Um dos maiores desafios agora é a oportunidade em grandes projetos. Sabemos que os grandes projetos muitas das vezes estão entregues a empreiteiros estrangeiros, né? E nós estamos a fazer eventos do género a expor o nosso empresariado do setor de construção civil como forma de fazer entender ao setor público e dar a garantia que existem empreiteiros com capacidade técnica, financeira e ao nível de equipamento que tem o know-how.
1: Presidente da Associação Provincial dos Empreiteiros de Construção Civil e Obras Públicas de Sofala, Meca Armando, discursando no discurso da gala dos 25 anos da agremiação. Laidon Sifa, na Beira.
3: E a Estrada Nacional número 301, que liga Matambo a Songo, na província de Tete, vai beneficiar do programa de autossustentação. Com esta medida, o governo pretende assegurar a manutenção permanente da rodovia Ignácio Gamay.
4: Para viabilizar a implementação do programa, decorrem neste momento obras de construção de uma praça de portagem na zona de Mufa, infraestrutura que permitirá a mobilização de receitas destinadas à conservação e reabilitação contínua daquela via. O programa surge como resposta aos desafios decorrentes da degradação da estrada provocada pelo intenso fluxo de viaturas pesadas, pelo desgaste natural da infraestrutura e pelos efeitos de fenómenos climáticos extremos. Segundo o delegado da ANENTET, a N301 assume uma importância estratégica para a província e para o país, por servir de corredor estratégico para o transporte de equipamentos destinados aos grandes projetos energéticos. Entre os empreendimentos que beneficiarão diretamente da maioria das condições da transitabilidade da via, destacam-se a barragem da hidroelétrica de Caurabaça e o futuro projeto hidroelétrico de Mpandankua, deu a conhecer Vitor Maikolo. Além do setor energético, Maikolo disse que a estrada desempenha um papel determinante no desenvolvimento do turismo ao longo da albufeira de Caurabaça.
5: Este projeto continua e está inserido no programa autossustentado de manutenção de estrada, então a portagem será operada nos termos deste programa para assegurar a manutenção desta infraestrutura. Temos uma estrutura diferenciada nos dois lotes, onde no lote 1 temos uma estrutura que consiste basicamente do leito de fundação, também teremos a subbase com solos naturais e depois temos a camada de base com tuvená, que é o material britado. E também teremos a camada de revestimento, que consiste de 5 cm de betão asfáltico. Prevê que a duração deste projeto seja de 20 anos. É o que foi desenhado. Então, esperamos que, com a qualidade com que está a ser executada, tenhamos um desempenho aceitável para um período mínimo de 20 anos.
4: Com a conclusão da N301, espera-se um impulso significativo no desenvolvimento econômico dos distritos abrangidos, reforçando o papel de Tete como um dos principais corredores logísticos e energéticos de Moçambique. Ignácio Gamay, cidade de Tete.
3: Está a acompanhar o Jornal da Noite da Rádio Moçambique, um jornal que daqui a pouco traz análise aos temas que marcaram ou que marcam a atualidade. A província da Zambézia testemunha esta segunda-feira o lançamento da Semana Internacional de Combate ao Consumo e Tráfico de Droga. O facto acontece numa altura em que as autoridades assinalam um aumento da circulação e consumidores deste tipo de substâncias. Caetano Alberto.
6: 31 pessoas foram detidas no primeiro trimestre deste ano por consumo e tráfico de drogas na Zambézia. O diretor do Gabinete de Combate à Droga na Zambézia, Beato Dias, explica que a cannabis sativa, vulgo suruma, e metafetamina são as principais drogas em circulação na província. Beato Dias falava à Rádio Moçambique a propósito do lançamento esta segunda-feira da Semana Internacional de Combate ao Consumo e Tráfico de Droga, cuja data assinala-se 27 deste mês.
7: Do ano passado.

0: cá nós temos estado a aprender muita droga na província. Só para dar um exemplo, neste primeiro trimestre foram apreendidas 165 kg de droga, vulgo cannabis sativa. Não só tem estado a circular muita droga, o caso de metanfetamina e outras drogas. Temos estado a acompanhar que a evolução das bocas de fumo, que têm estado a ser desmanteladas pelas autoridades competentes. No ano passado tivemos 12 detidos.
1: O nosso entrevistado aponta Quelimane, Gurua e Milange como sendo alguns distritos com elevado índice de consumo e tráfico de drogas.
0: Temos estado a nos preocupar. Os principais focos de droga neste momento na província é a cidade de Quelimane, cidade de Mucuba, Gurua e Milange. São as cidades que temos estado a apreender grandes quantidades de droga. Também temos estado a mapear aquilo que são produções, produção de droga. As cerimónias centrais ao nível da província serão no distrito de Milange, no dia 27 de junho. Escolhemos este distrito por ser um distrito com ilícitos criminais referentes à questão da droga. Nós sabemos que na província da Zambézia tem estado a circular muita droga.
1: Beato Dias, diretor do Gabinete de Combate à Droga na Zambézia. Quelimane, Caetano Alberto.
2: Está a acompanhar o Jornal da Noite, segunda parte aos domingos, reservada à análise de assuntos que marcam a atualidade. Hoje a Direção de Informação de Moçambique traz três temas. Vamos falar da participação do Presidente da República, Daniel Chapo, no Fórum do Turismo em Angola. Igualmente vamos olhar para a visita do Secretário-Geral do ANC, o Partido no Poder na África do Sul, a Moçambique. Vamos também olhar para a guerra entre os Estados Unidos e o Irão, uma guerra que é levada a cabo também por Israel. Conosco para comentar este assunto está Dércio Alfazema. Dércio, muito boa noite. Primeiro tema que lhe convido a comentar é a participação do Presidente da República no Fórum do Turismo em Angola durante a semana que findou. Uma participação que terminou com o anúncio do chefe de Estado de que o país vai acolher no próximo ano, em 2027, a próxima edição do Fórum Global do Turismo. No geral, Dércio, como é que analisa a participação de Moçambique neste fórum, representado ao mais alto nível?
3: Bom, boa noite, Moando. Boa noite a todos os ouvintes da Rádio Moçambique. Eu penso que foi e é sempre uma mais-valia a participação nesses fóruns. É onde a nata do turismo mundial está reunida para discutir aquilo que são os desafios do setor, as oportunidades e os constrangimentos e o que precisa ser feito. A questão da modernização do setor, portanto, os principais stakeholders estão lá, ao nível político, ao nível de investidores, ao nível dos provedores do serviço, entre outros. Então, é sempre uma oportunidade. E este encontro é organizado pela Organização Mundial do Turismo, portanto, que é uma agência das Nações Unidas. E o presidente, estando lá, também recebeu esta oportunidade de acolher o próximo evento no próximo ano. Então, valeu a pena de todas as formas, para além daquilo que é a atualidade dos debates que foram feitos, mas também a questão do prestígio de nosso presidente ter sido convidado, um dos convidados de honra, e poder interagir com estes atores, e os encontros em paralelos que também decorreram à volta desta conferência, e por fim temos esta questão de Moçambique ter que acolher no próximo ano. Então, eu penso que valeu a pena, até porque o turismo em Moçambique está no centro da prioridade governativa, como o caminho para diversificar a economia. Nós temos a província de Inhambane, que já foi politicamente declarada como a capital do turismo em Moçambique. Então, vale sempre a pena estar nestes fóruns.
2: Dércio, na sua análise, acha que vale a pena trazer estes tipos de eventos para o país? Angola acolheu agora, em 2027 será a vez de Moçambique. Em termos de ganhos práticos, quando acontecem esses eventos, o que é que se pode esperar? Nós esperamos, naturalmente, resultados imediatos.
3: Não, é sempre uma mais-valia. Por quê? Porque estamos a falar dos principais investidores ao nível mundial, global. Os principais decisores em termos de mecanismos internacionais que discutem sobre questões de turismo. Então, o país que acolhe sempre acaba estando mais exposto pela positiva para poder divulgar aquilo que são as suas potencialidades. Vai notar que Angola, por exemplo, aproveitou-se da realização desse fórum global para também aproveitar e realizar o seu fórum internacional de investimento, aproveitando exatamente a presença desses atores que estavam lá para discutir essa questão de turismo. Então, caberá ao país se organizar, estruturar para maximizar o facto deste encontro decorrer aqui. E sempre estamos a falar de mais de mil pessoas que vêm participar, é também uma oportunidade para as nossas instâncias turísticas poderem acolher essas pessoas e mostrar aquilo que é a sua capacidade, o seu potencial para melhor servir, tendo em conta aquilo que são os padrões globais do turismo no mundo.
2: E a propósito do turismo, ainda hoje o Presidente da República participou do evento presidencial Golf Day, um evento que, segundo a Presidência da República, insere-se no esforço de promoção tanto do desporto, da convivência social e também do turismo. É um convite também para investidores internacionais, o potencial que o país apresenta nesta área?
3: Não, esta é outra plataforma importante também para espivitar a questão do turismo. Por quê? Porque este é um desporto de elite, de alto nível, e que nos países onde tem as condições apropriadas para que isto possa decorrer, normalmente os grandes empresários se organizam e vão lá participar em campeonatos, etc. E esta questão do Golf Day, Presidential Golf Day, é também um mecanismo para poder dar relevância e destaque e evitar também impulsionar a prática desta atividade desportiva. Então, esta data, este evento, é exatamente para casar essas duas componentes. Por um lado, a questão do turismo, a questão do desporto e este cometimento político para incentivar as pessoas, tanto para a dimensão de visitar Moçambique como um país que tem condições e que incentiva a prática de desporto, como também para que os investidores possam, por esta via, também poder canalizar as suas prioridades. E nós temos neste governo visto uma atenção muito grande que tem sido dada para questões que têm a ver com o turismo. Por quê? Porque o turismo é uma atividade económica que é muito inclusiva, não é? Para além de gerar emprego, depois espivita também as outras áreas, porque tem toda a infraestrutura do turismo que, ao ser desenvolvida essas infraestruturas, estamos a falar de estradas, estamos a falar da questão da educação, estamos a falar da questão da saúde, da questão da segurança, não só espivita o turismo, como também traz benefício direto para a população. E o governo tem estado a capitalizar e incentivar esta questão, não só para o turismo doméstico, mas também numa plataforma internacional e sobretudo regional, para que os turistas, ao virem visitar um país da SADC, possam também ter uma janela de oportunidades de outros países que possam, portanto, visitar aqui na nossa região.
2: Estamos a entrar já para o nosso segundo tema e na semana que findou tivemos já a visita do secretário-geral do ANC, o Partido no Poder na África do Sul. É uma visita que acontece num contexto de xenofobia e também de preparação das eleições na África do Sul. A sua análise para o timing em que isto acontece, tendo em conta o número de moçambicanos que reclama da xenofobia e o número de moçambicanos que tiveram obrigatoriamente de regressar ao país por conta deste mal?
3: Não, olha, a Frelimo e a ANC têm relações históricas e são partidos que estão permanentemente em interação. Mas o contexto, o momento em que esta visita decorre, claramente que se torna incontornável trazer ao debate esta questão que tem a ver com a xenofobia. Mostra, de um lado, que a África do Sul, o governo, a ANC, não está a fazer vista grossa, está atenta às preocupações e o mal-estar que a questão da xenofobia tem estado a criar ao nível dos países da região e também dos partidos irmãos que deram a sua vida, deram um pouco de si para que a África do Sul pudesse conseguir chegar aonde chegou hoje. E vimos também nas palavras do secretário-geral da ANC, que eles também estão embaraçados, estão preocupados, reforçou a ideia de que não é um posicionamento oficial do governo da África do Sul. Portanto, a ANC não apadrinha isso, pelo contrário, tem estado a condenar e mostrar o seu distanciamento. Mas é preciso, claramente, e nós esperamos que o ANC e o seu governo façam um pouco mais para definitivamente conter estes ânimos e, acima de tudo, não continuar a haver situações em que os cidadãos de outros países, incluindo Moçambique, estejam expostos a uma situação de violência.
2: Darcy, não foi dito nada com relação ao que saiu dos encontros, principalmente a porta fechada. Acha que o secretário-geral do ANC, Fikile Mbalula, veio dizer aos dirigentes de Moçambique, ao secretário-geral da Frelimo, também no encontro que teve com o Presidente da República, que vocês não se preocupem, daqui a pouco isto acaba e voltamos a ser novamente irmãos?
3: Não, com certeza que este assunto veio à mesa e acredito que também tenha havido um cometimento, um compromisso e garantias por parte do secretário-geral do ANC para tranquilizar sobre aquilo que são as ações que estão a ser levadas a cabo. Há de se lembrar que a África do Sul, na semana passada, esteve a discutir a lei do trabalho, tudo no intuito de um conjunto de reformas que o governo sul-africano pretende levar a cabo para promover maior igualdade e travar estas situações de violência e de xenofobia que ocorrem sob pretexto de roubo de oportunidade dos sul-africanos. Este assunto claramente que foi colocado na mesa, mas a ANC e a Frelimo têm muitos assuntos a discutir, têm muitas questões por partilhar e claramente que este não foi o único assunto que foi discutido e não foi a única razão desta visita do secretário-geral da ANC.
2: Estamos a chegar ao fim deste espaço reservado aos comentários e o nosso terceiro tema relaciona-se com o desenvolvimento da guerra entre os Estados Unidos e Israel contra o Irão. Durante a semana que findou, foi anunciado um acordo que, entre outros, visava a reabertura do Estreito de Hormuz, mas Israel voltou a atacar o Líbano, um forte aliado do Irão, e ontem mesmo o Irão voltou a decidir encerrar a passagem por este estreito. Implicações ao nível global?
3: Olha, esse é um conflito que tem muitos vai-vens. É um avança e recua que não termina. E sempre num contexto de muita incerteza. Felizmente, foi assinado o memorando de entendimento. Haviam dúvidas sobre o arranque ou a retoma das negociações para que, com vista à assinatura do acordo final, mas vimos que o vice-presidente dos Estados Unidos, J.D. Vance, já viajou para a Suíça, penso que hoje mesmo já retomaram as negociações. Estão lá também a parte iraniana, bem como os mediadores, tanto do Paquistão, que também estão a mediar este conflito. Agora, há outras questões e outros entretantos que, quanto a mim, não podem ser pretexto para se desviar daquilo que é o essencial das negociações. Que esses entretantos são o quê? É, por um lado, o Israel, que é um ator central, até porque esta guerra, uma das razões, era mesmo que tinha a ver com Israel, mas Israel não faz parte das negociações, não é? E depois temos o movimento Hezbollah, o Líbano, que também não faz parte das negociações. Isto mostra a partida que o Israel e o Hezbollah são grupos que são representados nos encontros pelos seus respectivos donos. Então, é preciso que haja serenidade, paciência e não se deixar levar por esses avanços e recuos para, portanto, se quebrar o ritmo das negociações e do diálogo, porque, no final do dia, é um conflito que está a afetar a todos, ao nível mundial. Estas hesitações do Irão, ora abre o Estreito de Hormuz, ora condiciona a passagem, isso tudo tem implicações sérias no comércio global do petróleo e tem implicações sérias depois nas nossas economias e nos nossos países. Então nós vamos esperar que esta retoma venha decorrer, apesar desses constrangimentos todos, mas que depois venham desaguar num bom porto.
2: Darcy, o nosso tempo esgotou-se. E agradeço pela sua participação neste espaço reservado aos comentários. Contamos consigo no próximo domingo. Estivemos com Darcy Ofazer. Muito boa noite.
3: Obrigado. É sempre um prazer cá estar.
2: Parque Nacional do Limpopo em Gaza está a edificar vedações elétricas ao longo da zona circundante para proteger campos agrícolas da invasão de animais bravios. A reportagem é de Rogério Madete.
4: Recentemente terminou a construção de um cercado elétrico com uma extensão de 15 quilômetros, cobrindo mais de 900 hectares na comunidade de Mavose, no interior daquela área de conservação. O administrador do Parque Nacional do Limpopo anunciou o arranque, em breve, das obras de construção de uma outra vedação elétrica na zona de produção agrícola na comunidade de Chibotani. Francisco Pariela garante igualmente a recuperação de outras 5 vedações elétricas que foram destruídas pelas enxurradas que fustigaram a região em janeiro deste ano.
5: E está a resultar. Já temos feito depois monitoria do processo, ouvir as comunidades. Neste momento vamos fazer uma outra vedação numa outra comunidade chamada Chibotani. Já começamos a solicitar as comunidades, porque aqui o papel das próprias comunidades é extremamente importante. Procurar estacas e cavar os buracos para colocarmos as estacas. E nós, como parque, só chegamos lá para montar os cabos e o módulo elétrico que controla, portanto, a entrada desses paquedemas. E estamos a fazer isto enquanto esperamos as áreas que estavam inundadas serem acessíveis para depois recuperarmos os sistemas que foram com as águas. 3 na zona de Zulu. Tínhamos 2 na zona de Madingane, mas também fizemos a mesma vedação na região de Makaringue.
4: Administrador do Parque Nacional do Limpopo, Francisco Pariela, e as medidas que estão sendo tomadas com vista a reduzir o conflito homem-fauna bravia, sobretudo no setor agrícola. E, para proteger o gado de ataques de leões e hienas, os criadores são orientados a levarem os seus animais para os corrais móveis, denominados bomas, sobretudo no período noturno. Rogério Madede, em Xaxai.
2: Ana Mola reúne-se em Nampula com olhos postos na eleição dos órgãos do partido. Na cobertura deste encontro está Olívio Mateus.
6: Muito boa noite. A Aliança Nacional para o Moçambique Livre e Autónomo, AMAMOLA, realiza desde a tarde deste domingo na cidade de Nampula a sua primeira conferência nacional, que vai culminar com a eleição do presidente do partido, comissão executiva e o Conselho Nacional. O porta-voz do encontro, José João, disse aos jornalistas que espera-se que no final esteja montada uma estrutura sólida para conduzir o partido para próximos desafios.
7: A convenção em si é uma transição de uma fase que seria de implantação para uma fase mais consolidada, mais robusta, tanto internamente como no panorama político do país, porque dentro desta convenção vai-se eleger órgãos do partido, começando, por exemplo, pela eleição do presidente do partido, porque neste momento nós tínhamos um presidente interino que surge no âmbito da criação do partido. Para além dessa eleição, nós temos instrumentos normativos que orientam o nosso trabalho e estes instrumentos vão ser debatidos com mais profundidade, vão ser ratificados para que sejam utilizados com a devida legalidade e legitimidade.
6: Porta-voz da primeira conferência do partido AMAMOLA, José João, este domingo no arranque dos trabalhos do encontro, que deverá ter o seu término esta segunda-feira. Olívio Mateus, Nampula.
2: No estrangeiro, o antigo chefe de Estado timorense e presidente da Frente Revolucionária de Timor-Leste Independente, Fretilin, Francisco Guterres, Luolu, morreu hoje em Kuala Lumpur, na Malásia. Francisco Guterres Luolu foi presidente de Timor-Leste entre 2017 e 2022 e antigo presidente da Assembleia Constituinte do Parlamento Nacional. Enquanto presidente da Assembleia Constituinte, Luolu proclamou oficialmente a restauração da independência de Timor-Leste em 20 de maio de 2002, tendo depois dado posse a Xanana Guzmão como presidente da República. O desporto ferroviário de Maputo foi hoje surpreendido pelo ferroviário da Beira ao perder por uma bola sem resposta em partida referente à 6ª jornada do Campeonato Nacional de Futebol da 1ª Divisão, o Moçambola 2026. Também hoje o Machaquene empatou a 0 bola diante do Xingal de Tete e a Associação Desportiva de Pemba derrotou a Associação Desportiva de Vilanculo por 2-1. No jogo que terminou há momentos, a Associação Black Bulls de Maputo venceu a Liga Desportiva de Sofala por 4-1. Temperaturas máximas previstas para amanhã, segunda-feira. Lixinga poderá ser esta segunda-feira a cidade mais fresca do país, com a temperatura máxima de 22 graus centígrados, seguida de Chimoio com 23 graus, Inhambane 25. Para Xexai e Vilanculo, prevê-se a máxima de 26 graus centígrados, Maputo e Quilimane 27, Beira e Tate 28 graus centígrados de temperatura máxima. Fica por aqui esta edição do Jornal da Noite. Recebo os cumprimentos de Nelton Muando na apresentação e Moussa Jigalibo na sonorização. Boa noite e uma boa semana.

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1: Estamos com 20 horas em todo o território nacional. 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Seguimos na sequência da nossa programação com informações várias de publicidade. Na verdade, retomamos os nossos compromissos comerciais e lá mais adiante, música variada, música para acompanhar a sua noite de domingo, música para acompanhar o seu repouso, música para inspirá-lo para mais uma semana de atividades. Se só agora o amigo ouvinte está à mesa para a refeição da noite, tenha um ótimo apetite. E para você que se encontra doente, rápidas melhoras, que em breve volte ao convívio dos seus familiares e amigos.
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2: Por que que ela não pode comer também as partes da galinha?
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2: Exatamente. Esse é o dever como chefe de família. Cuidar da sua mulher grávida e do seu bebê.
0: Senhor polícia, eu não tinha pensado nisso dessa forma.
2: Afinal de contas, o senhor ama a sua esposa ou não?
0: É claro que eu amo a minha esposa.
2: Então, faça o correto.
0: Está bem, senhor. Minha esposa, imensas desculpas. A partir de agora, vou partilhar o frango contigo, para que tu e o bebê possam ficar fortes e saudáveis.
1: Obrigada, meu marido. 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
7: O que que a vovó está a cozinhar hoje?

0: peixe seco.
1: Qual é o problema, Luísa?
0: Vovó, disseram que a cozinha da vovó é para nos ensinar a cozinhar novas receitas que são muito deliciosas e nutritivas para as nossas famílias.
1: E?
0: Mas com todo respeito, vovó, como é que alguém pode fazer peixe seco ser delicioso? Não sabia nada.
2: Maria, traz o meu arroz de peixe seco mais, depressa.
1: Obrigada, Maria. Luísa, prova um pouco, minha querida. Tens alguma coisa para nos dizer?
0: Vovó, como isso é tão bom.
1: É assim, querida. O peixe é colocado a secar logo que é pescado, quando ainda está bem fresco, para que todo o sabor fique bem guardado.
0: Ok.
1: Quando pomos o peixe na água, retiramos o sal e o peixe volta a ficar delicioso. É como se ele saltasse da água e fosse direto para a minha cozinha, entendes?
0: Mas vovó, este peixe tem um gosto bem diferente. Como é que cozinhou?
1: Eu adicionei um toque especial. Escute com atenção. Primeiro lava as mãos e os alimentos com água limpa. E em seguida põe um peixe de molho em água para recuperar o seu sabor. Não esquece de tapar o peixe para proteger das moscas e da sujidade, tá bom?
0: Sim.
1: E quando o peixe ficar mole, tira da água, corta em pedaços, tempera com limão e deixa de lado.
0: Ok.
1: Numa panela, adiciona um pouco de óleo fortificado, cebola, tomate e alho cortados aos pedaços e deixa refogar durante 5 minutos. Depois põe o arroz lavado, mexe bem e adiciona água.
0: Então a vovó cozinha o arroz no molho.
1: Sim, a cebola, o alho e o tomate adicionam muito sabor ao prato. E, continuando, tapa a panela e deixa cozinhar por mais ou menos 15 minutos. 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
5: 20 horas e 15 minutos, estamos de regresso depois dos nossos comerciais, num domingo que esperamos que tudo esteja a correr a contento, que esteja

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Estamos com 20 horas e 50 minutos e a caminharmos rapidamente para as 21, a altura de trazermos as notícias em cadeia nacional e também darmos ponto final a este período de emissão. Espero que a noite esteja a ser agradável e, sobretudo, que esteja a ser repousante.

20 horas e 55 minutos, chegados aqui, amigo ouvinte, nada mais já a fazer senão as despedidas. Muito obrigada pela preferência, obrigada pela audiência. Voltamos a nos encontrar na quarta-feira, se Deus quiser. Tenha continuação de ótima noite. Sou a Hermínia Francisco, estive acompanhada tecnicamente por Graciano Rosário.

0: das notícias por Nelson Muando.
1: Boa noite, Helena e ouvinte. O presidente da República, Daniel Chapo, dirige esta segunda-feira em Maputo a cerimónia de abertura da 5ª Conferência Nacional das Comunicações, subordinada ao lema Comunicações como Pilar da Transformação Digital em Moçambique, Conectividade, Inclusão e Resiliência. A conferência realiza-se durante 2 dias e insere-se nos esforços do governo para acelerar a transformação digital do país, refere um comunicado. O mesmo documento indica que a realização deste encontro contribuirá para posicionar Moçambique no mapa digital global, evidenciando os progressos alcançados no desenvolvimento das comunicações e na transformação digital, ao mesmo tempo que abre oportunidades para o estabelecimento de novas parcerias, promoção da inovação e mobilização de investimentos em infraestruturas digitais. O governo defende o reforço da qualidade das obras de construção civil no país para garantir infraestruturas capazes de resistir aos frequentes desastres naturais. O secretário permanente do Ministério das Obras Públicas, Habitação e Recursos Hídricos, Hélio Bans, considera que a vulnerabilidade de Moçambique a ciclones e inundações impõe a elevação dos padrões de engenharia e da qualidade das construções. Intervindo este sábado na cidade da Beira, durante a gala que assinalou os 25 anos da Associação dos Empreiteiros de Construção Civil e Obras Públicas de Sofala, Hélio Bans afirmou que grande parte das infraestruturas públicas e privadas destruídas pelas calamidades naturais não reúnem requisitos de qualidade nem incorpora critérios de resiliência às alterações climáticas.
2: Para o Governo, a Associação Empresarial dos Empreiteiros e Consultores de Obras Públicas de Sofala é um parceiro estratégico no desenvolvimento de infraestruturas públicas, pois é também com esta organização empresarial que se abordam soluções inovadoras para responder aos desafios que o país enfrenta no domínio das obras públicas, particularmente num contexto marcado pelas exigências e pelos impactos cada vez mais severos das mudanças climáticas.
1: Na mesma cerimónia, o presidente da Associação dos Empreiteiros de Construção Civil e Obras Públicas de Sofala, MEC Armando, apontou a concorrência desleal nos concursos públicos como uma das principais preocupações da classe. A Estrada Nacional número 301 vai beneficiar do Programa de Autossustentação, uma iniciativa do Governo destinada a assegurar a manutenção permanente das rodovias estratégicas da província de Etate. Jornalista Ignácio Gamay.
3: Para viabilizar a implementação do programa, decorrem neste momento obras de construção de uma praça de portagem na zona de Mufa, infraestrutura que permitirá a mobilização de receitas destinadas à conservação e reabilitação contínua daquela via. O programa surge como resposta aos desafios decorrentes da degradação da estrada provocada pelo intenso fluxo de viaturas pesadas, pelo desgaste natural da infraestrutura e pelos efeitos de fenómenos climáticos extremos. Ignácio Gamay, Cidade de Tete.
1: O Parque Nacional do Limpopo em Gaza está a edificar vedações elétricas ao longo da estrada circundante para proteger campos agrícolas da invasão de animais bravios. Detalhes por Rogério Matete.
4: Recentemente terminou a construção de um cercado elétrico com uma extensão de 15 quilômetros, cobrindo mais de 900 hectares na comunidade de Mavose, no interior daquela área de conservação. O administrador do Parque Nacional do Limpopo anunciou o arranque, em breve, das obras de construção de uma outra vedação elétrica na zona de produção agrícola na comunidade de Chibotani. Francisco Pariela garante igualmente a recuperação de outras 5 vedações elétricas que foram destruídas pelas enxurradas que fustigaram a região em janeiro deste ano. Rogério Madede, em Xaxai.
1: Atualidade internacional. Morreu este domingo em Kuala Lumpur, na Malásia, o antigo presidente de Timor-Leste, Francisco Guterres, mais conhecido por Luolo. A informação foi confirmada pela família, que revelou em comunicado que o antigo chefe de Estado faleceu no hospital Prince Court, onde recebia tratamento médico intensivo. Francisco Guterres Luolo foi presidente de Timor-Leste entre 2017 e 2022 e desempenhou um papel determinante na história política da nação. No desporto, o ferroviário de Maputo foi surpreendido este domingo pelo ferroviário da Beira ao perder por uma bola sem resposta em partida referente à 6ª jornada do Campeonato Nacional de Futebol da 1ª Divisão Moçambola 2026. Também neste domingo, o Machaquena empatou a 0 diante do Xingal de Tete e a Associação Desportiva de Pemba derrotou a Associação Desportiva de Vilanculo por 2-1. No jogo realizado na noite deste domingo, a Associação Black Bulls de Maputo venceu a Liga Desportiva de Sofala por 4-1. O tempo, a cidade de Lixinga poderá estar esta segunda-feira, 22 graus centígrados de temperatura máxima, seguida de Chimoio com 23 graus, Inhambane 25. Para Xai-Xai e Vilanculo, prevê-se a máxima de 26 graus, Maputo e Quelimane 27, Beira e Tete 28 graus centígrados de temperatura máxima. Apresentamos as notícias próximas a uma hora.

Anastácio News, 21 horas e 22 minutos. Roniesso Cabo Delgado, Ampulano, boa noite. Atanásio News, Toyer o Cabo Delgado.

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0: No pinheria 22 horas e ela pode ter em Moçambique.
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0: Na Rio Rebelo, no programa Areta Murad Yunimum, boa noite.

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3: 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Tem lá na na dois mil e quinze na na três meses depois de três meses operaram com seis meses me deram alta foi para casa depois daí como costuma haver controle ou consequência quando sair com aquele documento de aqui adiante, para mostrar e verificar o caso de novo.
4: Quanto morria se ele não congela?
3: Que vale dia 29 de janeiro, desceu no Nagi, subi moto para no Banco Socorro, consegui consulta com esse doutor que está a falar aí, levaram até uma cirurgia pequena, encontrou aquele doutor que está a falar aí, tirou aquele documento e entregou. Depois de abrir o processo, me acompanharam aqui. Sim.
4: Quanto não? Morreram, onde vai morrer?
3: Sim, 6 de fevereiro para março, apanhou consequência, não tinha anestesia geral. Porque aconteceu esse tubo dele, estragava convulsões lá em casa. Era para tirar aquele tubo, fizeram o raio, se tiraram aquele tubo, depois de curar aquele ferido que passava esse tubo. Levaram muito louco quando acabou 2 meses. Fevereiro para março, abril é que me levaram para Nucleoco, no dia 26. No dia 26 de maio, me deram alta. Foi na família lá no bairro. Até no dia 10 descobri essa linha. No dia 10 começou a sair água ali, no coisa, na operação, na ferida. No dia 12, descobri que ele era domingo. Quando estava a dar banho, essa menina na casa de banho. Descobri ele. Depois daí, o pai ligou e disse assim, falou, descobri ele, essa ferida tem incomodada de novo. Ele falou, não pode mexer e levar para ali, mostrar o dono. Depois daí, veio aqui no dia 13. Tiraram aquele tubo, não ajudava aquele ferido quando tirava a linha no dia 14 de médico. Aquele ferido não ajudou mais, estragou. Tiraram aquele tubo, aquele ferido que arrebentou, começou a fazer pensa ali, mas já curou.
4: Já curou.
3: Sim, agora falta essa perna, mas também ali já voltou aquele perna ali de coisa, ferida de catéter. Depois daí estou a ver esse regimento na próxima semana para levar no coloco e recolocar esse chat dele para ir para casa.
4: Ok.
3: Sim.
4: A música é mais meira, né?
3: A música é mais meira, agora que rabo dele que nasce com ela. 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

0: Boa noite. 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

0: Boa noite.
1: Boa noite, Rádio Moçambique.
0: Ensina.
1: Ensina aí, Gama, na vez, ele conta com o Rubolo Michelene.
0: Ah. O Carraia?
1: Nada. Na moto, na Rádio Guarjana, o Urubão, tá com o Velho, o Anota Benir, o Salama.
0: É.
1: Sente-se, Manola, que vem, o Ataba. Nada, mora de Lempani.
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